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0: Boa noite, são 3 horas.
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Informa-se a população que no dia 6 de agosto, quinta-feira, entre as 9 e a 1 da tarde, estará fechado o troço do caminho entre o Paúl e os Anjos, para efeitos de uma sessão de treinos e afinação de viatura de rally da equipa André Oliveira António Freitas, para a participação no Explore Santa Maria Rally. Estarão asseguradas todas as condições de vigilância e segurança, incluindo a passagem a veículos de emergência médica e de socorro. Agradecem a compreensão.

0: Bom dia, são 8 horas.
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0: Ora viva, bom dia, seja muito bem-vindo. Está no ar o Bom Dia Açores, nesta manhã de quarta-feira. Estamos a meio da semana, nesta semana que antecede todas as emoções do 45º Explore Santa Maria Rally. Por isso, nós continuamos a avançar nas agendas do Rally. Hoje será a terceira agenda. Vamos conversar com António Pincho, é vice-presidente aqui do Clube Asas do Atlântico, a destacar a importância deste evento para a ilha, a importância da envolvência da população e dos sócios. Vamos também começar a dar voz às histórias que estão por detrás deste rally. Começamos a olhar para a lista de inscritos e hoje vamos conhecer a história de um pai e de um filho, apaixonados pelo rally e que agora vão juntos viver as emoções do Explore Santa Maria Rally com o número 53. Faço-lhe então o convite para ouvir a agenda do Rally hoje às 9h30 e com repetição às 15h30. Daqui a pouco há serviço de agenda, às 8h30 há notícias em primeira página, às 9h há cultura em movimento, às 9h30 já aqui lhe disse a terceira agenda, às 10h a informação da sua rádio atualizada. Faço-lhe então o convite para vir comigo, para estar connosco aí desse lado. Boa manhã, boa sintonia.
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Está então no ar este serviço de agenda informativa. Manhã de quarta-feira, hoje é dia 5 de agosto. Estamos consigo deste lado e vamos continuar até às 11. Vamos começar pelas informações referentes ao nascer e pôr do sol aqui na ilha. Hoje o sol nasceu às 6h49 e terá o seu ocaso às 20h43. Há tempo também de olhar para o calendário, dar-lhe conta de datas hoje a serem celebradas neste dia 5 de agosto. E hoje é dia de Nossa Senhora das Neves. Sabia também que 5 de agosto é o dia da ostra? A data é conhecida como Dia Nacional da Ostra nos Estados Unidos da América e Dia Mundial da Ostra no resto do mundo. Neste dia são servidas as mais variadas e deliciosas ostras a preços especiais. Nos espaços que estão atentos à data, claro. Mas afinal, o que é uma ostra? É o nome comum atribuído a diferentes grupos de moluscos bivalves que vivem em ambientes marinhos e estuarinos. Existem espécies destinadas principalmente ao consumo humano e outras que são aquelas conhecidas pela produção de pérolas, como as chamadas ostras perlíferas. As ostras que estão destinadas à alimentação podem ser consumidas cruas, frequentemente acompanhadas por limão, ou até confeccionadas de diferentes formas, como gratinadas, grelhadas ou integradas em pratos de marisco. E fica a saber que, além do seu valor gastronómico, são uma excelente fonte de proteínas, minerais como o zinco, o ferro, o selênio, bem como vitaminas do complexo B. Já agora, você sabia que a formação da pérola na ostra ocorre quando um corpo estranho, como um pequeno parasita ou uma partícula, entra no interior da concha? E como um mecanismo de defesa, a ostra envolve este invasor com sucessivas camadas de uma substância chamada madre pérola. Com o passar dos anos, estas camadas dão mesmo origem à pérola. E o formato da pérola depende da forma do corpo estranho que lhe deu origem, enquanto a sua cor pode mesmo variar consoante a espécie da ostra, as características do ambiente onde vive. Dia da Ostra é uma curiosidade no calendário. Avançamos, temos previsões do tempo para esta quarta-feira. Entretanto, temos avisos meteorológicos, vai haver um agravamento do estado do tempo. Esta é uma depressão centrada muito próximo do nosso arquipélago, com uma ondulação frontal associada. Deverá então provocar um agravamento do estado do tempo, em especial aqui nos grupos central e oriental. Assim sendo, foi emitido aviso amarelo aqui para o grupo oriental, relativo à precipitação, que está então em vigor, ou melhor, que irá entrar em vigor à meia-noite de amanhã, dia 6. Portanto, amanhã, durante todo o dia, entre a meia-noite e as 21 horas, teremos precipitação por vezes forte, podendo ser acompanhada de trovoada. São previsões do Instituto Português do Mar e da Atmosfera. Um agravamento então do estado do tempo, principalmente para amanhã, quinta-feira, com chuva que poderá ser por vezes forte. Dito isto, vamos olhar para a previsão do tempo para hoje, quarta-feira. Aqui para Santa Maria e São Miguel, prevê-se períodos de céu muito nublado com abertas, aguaceiros em geral fracos e o vento de sudoeste bonançoso moderado, 10 a 30 km/h, rodando para sul. O mar de pequena vaga acavado e as ondas do quadrante oeste de 1 a 2 metros. Digo-lhe também que a temperatura da água do mar mantém-se nos 23 graus. As temperaturas do ar vão hoje variar entre 21 graus de mínima e os 25 graus de máxima. A esta hora estamos com 23 graus de temperatura do ar. Temos também a umidade a rondar os 88%. Numa manhã com nuvens. E vamos conferir a tabela das marés. São informações referentes então à tabela das marés em Vila do Porto. Hoje, por volta do meio-dia e 29, a maré vai estar vazia. Às 18h46, a maré volta a estar cheia. Avançamos com as informações das transportadoras. 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Damos-lhe conta então de que
Hoje, quarta-feira, temos o Isabel C. a descarregar em Santa Maria. Trouxe carga diversa, trouxe congelados e frescos. Está a descarregar entre as 7 e as 11. É a primeira escala esta semana. Quero destacar que amanhã, quinta-feira, voltam a carregar em Ponta Delgada, em horário normal, a carga diversa, frescos e congelados, e que na sexta de manhã estarão de novo a descarregar na ilha. Portanto, duas escalas esta semana. A primeira está a acontecer hoje, a segunda será sexta-feira. Olhamos também para os horários da SATA Air Açores para esta quarta-feira. Há vários voos agendados e programados. 7 chegada, 7h25 partida, 12h45 chegada, 13h10 partida, 17h30 chegada, 17h55 partida, 19h25 chegada, 19h55 partida e 20h30 chegada com partida às 20h55. Queremos relembrar a todos que podem sempre surgir alterações nos horários por razões operacionais, também por razões meteorológicas. E a esta hora já só nos falta olhar para as farmácias de serviço, relembrando que é a Farmácia Avenida, que está em Santa Maria até sábado, de serviço em disponibilidade. Em Ponta Delgada está de serviço permanente a Farmácia Vasconcelos Raposo, na Rua Açoriano Oriental, número 12. Em reforço está a Farmácia Garcia, no Parque Atlântico. Na cidade da Ribeira Grande, em disponibilidade, temos a Farmácia da Misericórdia, na Rua de São Francisco. E em Vila Franca do Campo, como sempre, em horário alargado, a Farmácia Amaral, na Rua Doutor Urbano Mendonça Dias. E para concluirmos esta primeira parte, vamos relembrar horários. Os museus, com a sede em Santo Espírito e o núcleo em Vila do Porto, abertos de terça a domingo, também feriados entre as 10 e as 18. Os museus estão fechados à segunda-feira. A biblioteca abre de segunda a sexta, fechada, fins de semana e feriados. Fecha sempre às 18 horas.

0: São 8 horas, praticamente 14 minutos. Vamos avançar neste serviço de agenda informativa. Há muitas outras informações para partilhar consigo. O município de Vila do Porto informa à população que os serviços municipais encontram-se a realizar ações de desbaratização na rede de saneamento municipal, com o objetivo de garantir o controle de pragas urbanas, das baratas, na via pública. Para que esta desbaratização seja o mais eficaz possível, alerta-se para a importância dos moradores procederem também a tratamentos preventivos de desbaratização nas respectivas habitações, por forma a complementar o trabalho da autarquia no espaço público. Lamentam desde já qualquer incómodo e pedem a compreensão dos munícipes. Entretanto, estamos já em contagem decrescente para o 45º Explore Santa Maria Rally. Há informação de fecho dos troços que queremos então partilhar aqui com os nossos ouvintes, dar-lhe conta então de que para o rally acontecer é necessário, nos dias das provas, fechar então troços, estradas, ruas. Agradecem desde já a compreensão. Informar que na sexta-feira, dia 7, haverá a prova-teste no Monteiro. Por isso, a Estrada Regional 2 do Monteiro vai estar fechada entre as 8 e a 1 da tarde. Na sexta-feira, também, para a super especial Explore Santa Maria, estarão fechadas entre as 16h10 e as 20h30 a Rua Teófilo Braga, o Largo do Recolhimento Santo António, a Rua Dr. Manuel Monteiro Velha Ruda, a Travessa Dr. Petencourt, a Rua Dr. Luís Petencourt, a Canada do Campo, a Rua do Mercado, a Avenida de Santa Maria, a Rua Dr. Luís Petencourt, a Rua da Olivença, a Rua Dr. Manuel Monteiro Velho Arruda, o Largo Dr. Manuel Monteiro Velho Arruda, a Rua José Leandro Chaves, o Largo Dr. Jaime Figueiredo e ainda a Rua do Cemitério. Estarão então fechadas na sexta-feira para a super especial, entre as 16h10 e as 20h30. Já no sábado, para as provas especiais 2 e 4, Quarelas Santa Bárbara. Estarão fechadas entre as 7h50 e a 1 da tarde as Quarelas, o Jogo de São Pedro, a Trevina, os Piquinhos, a Água de Alto, a Xande, João Tomé, as Feteiras de Baixo, Fátima, Feteiras de Cima, Lagoinhas e a Estrada Regional 2 de Santa Bárbara. Para as provas especiais 3 e 5, Picos Praia. Estarão fechadas entre as 8h20 e a 1h30 da tarde. A Estrada Regional 1 Loural, a Estrada Municipal da Cruz, a Estrada Municipal da Glória e a Estrada Municipal de Malbusca. Para as provas especiais 6 e 8, Ginjal Anjos. Estarão fechadas entre as 12h20 e as 17h30. O Ginjal, a Flor da Rosa, a Cruz Teixeira, o Caminho da Zamba, a Estrada Municipal de Santana, o Caminho da Escola e o Caminho Rural das Areias. E finalmente, para as provas especiais 7 e 9, Salto São Pedro, estarão fechadas no sábado entre a 1 da tarde e as 18h15, a Estrada Regional 3, 2A, Salto, Azanha, Santo António, Almas, Estrada Regional 1, Loural, Bom Despacho, Monteiro e São Pedro. Agradecem então a compreensão. Estes são os horários e as estradas que estarão fechadas para a realização do 45º Explore Santa Maria Rally. Entretanto, há aqui uma informação da equipa André Oliveira, António Freitas, que informam a população que amanhã, quinta-feira, dia 6 de agosto, entre as 9 e a 1 da tarde, estará fechado o troço do caminho entre o Paúl e os Anjos, para efeitos de uma sessão de treinos e afinação da viatura de rally. Convém dizer que estarão asseguradas todas as condições de vigilância e segurança, incluindo a passagem a veículos de emergência médica e de socorro. Agradecem a compreensão. Entretanto, esta é a altura também de lhe dizer que este fim de semana, no domingo, dia 9 de agosto, haverá provas de pesca organizadas pelo Clube de Pesca Desportiva Os Cagarros. Haverá o terceiro convívio de pesca infantil e juvenil. Será nos Anjos, concentração às 8 da manhã, com início da prova marcada para as 9. O clube vai fornecer às crianças a cana, os anzóis, a minhoca, os chumbinhos e a seda de pesca. Lembro que é uma organização do Clube de Pesca Desportiva Os Cagarros com apoio do município de Vila do Porto. Por isso, inscrevam os vossos filhos, Tem até 7 de agosto, sexta-feira, para os inscreverem. Entrem em contacto pelo 965-495-972. Podem também falar com o presidente do Clube de Pesca Desportivo Os Cagarros, o mestre Gil Arruda. E também no sábado vai haver a segunda prova feminina de pesca desportiva. Girls Fish 2. É também a 9 de agosto na Baía dos Anjos. As inscrições também estão abertas até dia 7. Portanto, é este domingo a segunda prova feminina de pesca desportiva. Acontece também o terceiro convívio de pesca infantil e juvenil. Portanto, este domingo, todos à pesca, para descontrair depois do rally. Estamos mesmo na pontinha final desta nossa agenda informativa. Há tempo ainda para lhe dar conta de que já estamos em contagem decrescente para as festas 15 de agosto, que acontecem aqui em Santa Maria. Os arraiais começam no dia 12, vão até ao domingo, dia 16, mas as festas começam antes, com lançamentos de livros e outras iniciativas. O município informa então que de 9 a 16 de agosto há festas 15 de agosto em honra da Nossa Senhora da Assunção. Música, atividades culturais, gastronomia e o mercadinho de artesanatos. Dizer-lhe que este domingo, dia 9, vai haver o lançamento dos livros Ilha de Santa Maria, Recortes da História de um Povo, e o livro Echoes of Azorean Life, A Cultural and Linguistic Portrait of the Island of Santa Maria, de Arsénio Puim. Vai acontecer pelas 18 horas na biblioteca. Já na segunda-feira, dia 10 de agosto, vai acontecer a sessão solene comemorativa a decorrer na biblioteca pelas 5 da tarde, onde serão homenageadas associações locais, ex-colaboradores e onde terá lugar a sessão evocativa dos 50 anos do poder local, principais desafios do poder local, pelo Dr. José Sambentes. Na terça-feira, dia 11 de agosto, as comemorações estão voltadas para a comunidade imigrante. Vai acontecer mais uma edição do Pôr do Sol do Imigrante. Acontece no Jardim, pelas 18 horas, um evento a pensar em todos aqueles que nesta altura do ano voltam à sua terra natal. As festas começam mesmo dia 12 de agosto. Haverá a inauguração da exposição de fotografia Macaronésia, de Filipe Alves. Esta exposição vai ficar patente ao público nos claustros superiores dos espaços do concelho até ao final do ano, mas vai ser possível ver já no âmbito destas festas 15 de agosto, sempre entre as 20h30 e as 23h. O mercadinho Compre e Explore localmente também começa com as festas no dia 12, na Igreja da Nossa Senhora da Vitória. Estará aberta sempre entre as 20h30 e as 23h. Relembrar que há insufláveis sempre de 12 a 16 de agosto, entre as 19 e as 21. Relembrar também que há os concertos nas Baías com artistas marienses, na Praia, na Maia, nos Anjos e em São Lourenço. E de uma forma muito rápida lhe dizer então que aqui em Santa Maria as festas arrancam no dia 12. O concerto nas Baías com Lígia Figueiredo, na Praia Formosa, às 5 da tarde. À noite, a partir das 19, começa o Arraial. Relembrar que vamos ter a atuação do Rancho Folclórico de Almagreira e dos Ronda da Madrugada. Na quinta-feira, dia 13 de agosto, o concerto nas Baías será com a Viviana Esteves, é na Baía da Maia, às 5 da tarde. Relembrar também que à noite no Arraial vamos ter o concerto dos Rock Classics pelas 22 horas, mas antes disso, às 20h30, vamos ter o concerto da banda Recreio Espirituense. Já na sexta-feira, dia 14 de agosto, o concerto nas Baías continua com o Chinfrim, será nos Anjos, também às 5 da tarde. À noite vamos ter o grupo de danças e cantares Almagre, o Ciro, que vai subir ao palco às 22h30 e para fechar, a partir da meia-noite, DJ Bagunça. Já no sábado, feriado, dia 15 de agosto, a missa e a procissão em honra da Nossa Senhora da Assunção, marcadas para as 5 da tarde. À noite vamos ter a atuação do grupo folclórico da Casa do Povo de Santo Espírito, da Susana Félix e DJ Chega da Mixagem. A fechar no último dia, domingo 16 de agosto, os concertos nas Baías vão acontecer com o Fábio Ferreira em São Lourenço às 5 da tarde. A atuação da Sociedade Filarmónica União Praiense às 20h30. e às 22 horas, o Piruca. Este é o programa das festas. 15 de agosto em Santa Maria. A agenda informativa fica agora por aqui. Daqui a pouco haverá outra agenda. Será a agenda do Rally.
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4: É a hora certa para os destaques com a jornalista Ana Paula Braga. Bom dia, Ana Paula.
5: Bom dia, Lucélia. Bom dia aos ouvintes. Ficamos então com os títulos informativos desta quarta-feira, dia 5 de agosto. Vamos olhar as capas dos jornais açorianos e conferir a atualidade informativa. Tecnopolo Martec, com obra concluída ainda em agosto, é manchete hoje do Açoriano Oriental. Nesta edição, outros destaques. Navio de investigação oceanográfica já está no Faial e PRR vai permitir ceder 144 lotes para construção de casa própria. Quanto aos destaques do Diário Insular, sindicatos acusam o governo de simular negociação para privatização do handling, terras agrícolas e não agrícolas, florestação apoiada até 100%, e terceira, PS quer travar queda de passageiros. Quanto aos destaques do Correio dos Açores, Nações Unidas distinguem a título póstumo a agente da PSP, Deli Lopes, que faleceu numa missão no Uganda, e os Açores mantêm o mesmo número de acidentes, com feridos e mortes nas estradas, nos anos de 2024 e 2025. Quanto a alguns dos títulos do Diário dos Açores, Gapix diz que o grupo de trabalho recomenda ampliar pista do Pico em 690 metros e contrato com a Atlantic Line prevê 2 milhões para 6 meses de apoio ao navio Azores Ocean. Quanto aos destaques do Asas do Atlântico, sindicatos criticam o governo açoriano por simular diálogo da venda da SATA Handling. Francisco César quer garantir que estudantes açorianos não são prejudicados no acesso ao ensino superior e Chega Açores quer transparência total nos custos públicos do setor das pescas. No espaço informativo do Asas do Atlântico, Santa Maria Notícia, recuperamos hoje o comentário de Alberto Costa e Sérgio Ferreira. Amanhã, David Reis diz-nos como transformou o sonho em realidade. Há um novo clube desportivo em Santa Maria. Esta semana, em virtude do rally, não há o programa Ritmos da Informação. Voltamos sim no próximo sábado. Quanto à previsão meteorológica para o dia de hoje e para as ilhas de Santa Maria e São Miguel, períodos de céu muito nublado com abertas, aguaceiros em geral fracos. Vento sudoeste, no Sousa moderado, 10 a 30 km hora, rodando para sul. Mar de pequena vaga, cavado, ondas do quadrante oeste de 1 a 2 metros.
4: Conhecemos assim os destaques da região. Esta é a altura certinha também para olhar para os jornais nacionais. E começamos com o Público desta quarta-feira. A destacar, bancos lucram mais de 2 mil milhões sem semestrais pelo quarto ano seguido. Há destaque também do jornal para o ciclismo, a volta a Portugal com um leve travo à luxúria. E o destaque vai ainda para uma entrevista a Manuel Wilborg. Diz que está a tentar fazer teatro onde se sente útil. O Jornal de Notícias destaca também que os maiores bancos cobram aos clientes 7 milhões por dia em comissões e as apreensões de cocaína que batem recorde. Destaca ainda para a volta a Portugal, que faz-se à estrada. E na Justiça, a Procuradoria Europeia investiga os contratos de Luís Neves. O Correio da Manhã destaca hoje que PRR pagou 973 mil milhões de euros a empreiteiro amigo de Neves em obras da PJ. E um crime regou a namorada com álcool e ateou fogo. Confessou o crime aos polícias de serviço no Hospital da Amadora. Destaca ainda para um acidente em Tomar. Um autocarro embateu num hospital e matou a passageira. Destaques também para o desporto com o mercado que ferve. O Diário de Notícias destaca 5 maiores bancos lucram meio milhão de euros por hora. Tiago Rodrigues em entrevista para ler na íntegra ao jornal. Destaque também para a educação. As candidaturas ao ensino superior aceleram e superam os números de 2025. E o caso Luís Neves, a investigação da Procuradoria Europeia, não tem de significar que haja elementos novos. A esta hora já só falta conferir o desporto. A bola desta manhã destaca o Sporting, mais um jackpot. O Sporting prepara encaixe milionário com as vendas de Daniel Bragança, Diomondé e Pedro Gonçalves. Os médios vão render 35 milhões, o defesa 40 milhões, os leões já encaixaram mais de 100 milhões e o bolo pode chegar aos 200. O trio não joga já na Amadora. Destaque no Benfica para uma questão de liderança, com saídas de Otamendi e António Silva, Auschwitz, que está em dúvida para amanhã, e Tomás Araújo chegam-se à frente. No Porto, a bola destaca que Piatoszewski está de volta. O recorde destaca que Rui Costa segura Pavlidis. No Sporting, duas compras e o cofre fecha. Flávio Gonçalves evita outro reforço. E Jiménez está em estudo no Porto. A terminar, já só falta olhar para o jogo. A destacar um ano de saudade, Jorge Costa deixou um tremendo vazio no universo portista, mas preserva-se todo um legado de forte carga simbólica e emocional. O eterno número 2. No Benfica, Tomás Araújo fica até 2029 e no Sporting, o Sunderland ataca Jenny. São estes os destaques da imprensa desta manhã.

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0: estamos consigo nesta manhã, primeira hora do Bom Dia Açores. Toca lá acordar. O dia pode não estar maravilhoso, mas nós vamos fazer com que a sua manhã corra bem. Entretanto, relembrar que amanhã vem aí mau tempo. Vamos entrar em aviso amarelo em relação à precipitação, chuva que poderá ser por vezes forte durante todo o dia de amanhã, entre meia-noite e as 21 horas. Um aviso emitido pelo Instituto Português do Mar e da Atmosfera. É o verão que temos nestas ilhas açorianas neste ano de 2026. Haja saúde, não é? Para si que vai trabalhar, para si que já está a trabalhar aí em sintonia do Asas do Atlântico. Por outro lado, para si que está de férias, olhe, aproveite da melhor forma possível. Vamos mais uma vez aos nossos bons conselhos comerciais.
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0: 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A contagem decrescente para a 45ª edição do Explore Santa Maria Rally já começou.

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2: Estamos a 3 minutinhos para o sinal horário das 9 da manhã. É a hora certa que vamos ter a Cultura em Movimento numa parceria com o município de Vila do Porto. Antes de terminarmos esta primeira hora com Rui Veloso, Amigos e Tito Paris, vamos destacar a viatura hoje no Rui Car. Está um Fiat Punto, 95 cavalos, ano 2018. É esta a viatura em destaque no stand Rui Car, que fica ali na Flor da Rosa, em frente aos bombeiros. 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Uma versão diferente do primeiro beijo do pai do rock português.

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1: 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Estamos então com destaques culturais para estes próximos dias. Estamos a viver a festa do Rally. E hoje, dia 5 de agosto, há a apresentação de carros de Rally no Snack Bar do Aeroporto. Amanhã, dia 6 de agosto, há a apresentação das equipas do 45º Explore Santa Maria Rally, aqui no Asas do Atlântico, a partir das 21 horas. Nas estradas da Ilha do Sol, por toda a ilha, dias 7 e 8 de agosto, o Rally de Santa Maria. E no domingo, dia 9 de agosto, haverá o terceiro convívio de pesca infantil e juvenil e a segunda prova feminina de pesca desportiva Girls Fish 2, organizadas pelo Clube de Pesca Desportiva Os Cagarros. Inscrições abertas até sexta-feira, dia 7. Também no dia 9 de agosto, o lançamento dos livros Recortes da História de um Povo e Echoes of Azorean Life, de Arsénio Puim. Está marcado para as 18 horas na Biblioteca Municipal. Relembramos também que há oficinas de verão no Só Atelier às terças, quartas e quintas-feiras. Que até 13 de setembro você pode ver a exposição Reflexões e Certezas de Isabela Berre e Henning van Gierck no Museu em Vila do Porto. Também no Museu em Vila do Porto e até 24 de outubro a exposição Impressions in Ectempera de Maria Catalani. Terminamos relembrando que há atividades semanais na biblioteca. Para mais informações através do código QR ou em exploresantamaria.pt/agenda. 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

0: festa em qualquer lugar e há festa do Rally aqui no Asas do Atlântico. É já esta quinta-feira a apresentação dos concorrentes. Às 21 horas. Esperemos que São Pedro ajude. E depois há a festa de encerramento do Rally no sábado. Depois de todas as emoções do Rally, há a apresentação, há a entrega de troféus e depois há a música. Noite de. Um abraço ao nosso amigo Jorge Benevides. Ele está connosco. Manda cumprimentos à família, amigos e colegas de trabalho.
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0: E há sugestões a pensar no seu almoço. Hoje no bar-restaurante O Tibério há espetada de frango. É este o prato do dia. O Tibério está à sua espera para o almoço. A nossa amiga Diolinda Peixoto é que me pediu esta canção. É a trotinete da Lisette. Diz ela que é para mandar ao filho Bruno, a toda a família, às amigas e para a Lisette. Um beijinho grande.

0: A boa disposição também faz parte destas manhãs. Vamos continuar a dar boas sugestões para o almoço. Hoje há caldo verde no Conversa com Letras e há carne de porco à alentejana. Daqui a pouco outras sugestões virão. Daqui a pouco também vamos ao telefone, que eu quero falar consigo, e porque às 9h30 vai arrancar mais uma agenda do Rally. 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
0: E agora é a altura certinha para irmos até junto da Dona Maria do Céu, em Vila Franca do Campo. Bom dia, Dona Maria do Céu.
3: Bom dia, Menina Alexandra. Bom dia a todos os eventos. Estamos vivendo neste momento. Com bom dia de trabalho, muita saudinha para todos.
0: Muita saudinha.
3: Que somos abençoados em todos.
0: É isso.
3: Hoje o meu sinal está muito bem, o tempo está bom.
0: Mas amanhã vai vir chuva forte.
3: Ah, eu já ouvi, né, que a menina disse da rua. A gente nunca viu o verão bom, está tudo bom.
0: Pronto, são previsões. Pode até não acontecer, mas que está previsto, está.
3: Olha, a gente tem que ser melhor contigo.
0: Haja saúde.
3: Um beijinho para si e para toda a sua família.
0: Obrigada.
3: Para a família de São Tomé Valente, para toda a equipa de serviço, para o seu pai Renato, a sua mãe, para a minha família toda, filhos e netinhos, para as minhas amigas todas, as pessoas que admiro todos os dias e aqueles que estão nos eventos. A música já sabe a sua escolha. E até amanhã, se quiser, tudo bom para a menina, com sua ideia.
0: Oh, obrigado. Igualmente, um beijinho grande e até amanhã.
3: Até amanhã, se quiser. Beijinhos, amigas. Até amanhã.
0: Até amanhã. Dona Maria do Céu Mendonça, ali em Vila Franca do Campo, a saudar as suas amigas nesta manhã de quarta-feira. Diz que está a bom tempo. Por aqui agora, na zona do aeroporto, estamos também com algumas abertas. A ver, vamos, se são para manter. Daqui a pouco temos beijinhos da Dona Ana Ferreira, que está connosco a partir das Furnas. Mas antes disso, eu quero vos dar conta de que hoje, no restaurante Os Marienses, ali na Rua do Mercado, há para o almoço chicharros fritos e torresmos. 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

Esta é a romana. Não és homem para mim. Entretanto, a dona Ana Ferreira está nas Furnas, quer mandar beijinhos a todos. A filha, os genros, os netos que estão por São Miguel, os filhos e netos que estão lá fora em Fall River. Um beijinho também ao seu irmão, às suas duas cunhadas, aos sobrinhos. A dona Ana diz que estão muitas nuvens preparadinhas para cair água nas Furnas. Veja também um beijinho a todas as suas amigas em geral e um beijinho especial ali também para a Dona Maria do Céu, as Donas Marias do Céu, uma ali no Agrião, a outra por Vila Franca, a Dona Eusébia, a Dona Adelina, enfim, para todos com aquele beijinho especial. Ela tinha-me pedido a canção Fui Passar Férias a Portugal, do Jorge Ferreira. Ora, eu pesquisei por Fui Passar Férias a Portugal e apareceu-me esta. Que é nova, do Jorge Ferreira. Será que é esta, Viva a Portugal? Viva! Viva a Portugal! E vivam os nossos imigrantes que cá vêm sempre na altura do verão. Abraço a todos!

0: Viva Portugal. Esta é uma das mais recentes canções do Jorge Ferreira. Tem apenas 5 dias e já passa por aqui no Bom Dia Açores. É bom saber que você está aí desse lado. Antes de irmos ao telefone, só lhe quero dizer que hoje no Descobridor, na sede do Gonçalo Velho, o prato do dia é um entrecosto frito. Agora vamos até à Ribeira das Tainhas, por São Miguel. Temos o nosso amigo Eduardo Pacheco. Ora, viva, Sr. Eduardo.
1: Bom dia.
0: Bom dia.
1: Menina Lucélia.
0: Está tudo bem, meu amigo?
1: Graças a Nosso Senhor.
0: Lá vamos nós, mais um, menos um nas contas.
1: Mais um dia, menos...
0: Menos um, é verdade. Olha, quero saudar amigos, quero mandar abraços.
1: Quero, em primeiro lugar, quero dar um bom dia para si e para toda a sua família.
0: Obrigada.
1: Com muita saúde para ser pai.
0: Obrigado.
1: Para toda a equipa de serviço e para todos os meus amigos que ermelho depois da pinhoradinha. E um bom dia para a minha filha.
0: Muito bem.
1: Amigos, que a senhora já sabe. Continuação de um bom dia e até amanhã, se Deus quiser.
0: Até amanhã. Vamos ouvir o Coração de Seda. Até mais logo. Obrigado. Daqui a pouco ouvimos esta canção dos Broa de Mel, a pedido do nosso amigo Eduardo Pacheco. 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
3: 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Do Joe?
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3: 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Não tenho vergonha.
2: Vamos lá, vamos lá.
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2: Esta vai ali para a Dona Maria do Céu, com um beijinho para ela. Ela pediu-me para eu escolher. Esta é animadinha. Um beijinho português. Não é um, não são dois, são três.

Coração de Seda, ali a pedido do Sr. Eduardo Pacheco, vai agora ficar para depois da agenda do Rally. Hoje é um pouquinho mais longa porque falamos com António Pincho, vice-presidente do Clube Asas do Atlântico. Falamos também e conhecemos hoje uma das primeiras histórias deste Rally. Fomos conhecer o José Soares e o Bruno Figueiredo.

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0: Continuamos a acelerar rumo ao 45º Explore Santa Maria Rally. E na terceira agenda, o destaque vai para o papel do Clube Asas do Atlântico, entidade organizadora da prova, através da sua secção de automobilismo e karting. Com António Pincho, vice-presidente do clube, ficamos a perceber a importância do envolvimento dos sócios e de toda a população. E porque um rally faz-se tão bem de histórias, hoje começamos a conhecer alguns dos concorrentes. E a primeira leva-nos a uma paixão de família pelo automobilismo. Vamos conhecer a equipa 53. José Soares, Bruno Figueiredo, pai e filho, que vão para a estrada aos comandos de um Peugeot 206 GT. Fique por aí.
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0: António Pincho, vice-presidente do Clube Asas do Atlântico. Clube Asas do Atlântico é o clube responsável, através da sua secção de automobilismo e karting, de colocar no ar todos os anos, e na estrada, neste caso, o Rally, o Explore Rally Santa Maria. Temos connosco o vice-presidente do Clube Asas do Atlântico, António Pincho. Olá.
4: Boa tarde. Olá, boa tarde.
0: Bem-vindo novamente aqui aos microfones do Asas do Atlântico, desta nossa casa. Uma casa que, com tanto orgulho, organiza o Rally, que é um evento, que é um verdadeiro cartaz turístico para a Ilha de Santa Maria.
4: Eu acho que começamos da melhor forma, realmente, o cartaz turístico. É um facto. Eu acho que é algo super interessante, porque, além de diversificar o tipo de oferta que Santa Maria tem para propor, este cariz desportivo, primeiro, porque há que sublinhar a quantidade de pilotos de equipas marienses que se envolvem, que participam, que vivem o rally, para além de todo o público aderente, que é uma massa absolutamente incrível, que acompanha o rally e os troços ao longo de todo o tempo, sexta e sábado, sem dúvida nenhuma que é algo que me deixa absolutamente orgulhoso.
0: É sem dúvida um evento importante para a Ilha de Santa Maria, mas também para o próprio Clube Asas do Atlântico. É indiscutível que os apoios e que esta lufada de ar fresco que chega também ao Clube Asas do Atlântico para a organização desta prova dá-nos alguma almofada para conseguirmos ir suportando as dificuldades que um clube como Asas do Atlântico e como tantos outros da Ilha de Santa Maria, uma associação, ultrapassam, não é?
4: Sem dúvida nenhuma, e aí cumpre-me realmente sublinhar os apoios espetaculares para além das entidades oficiais, naturalmente a Câmara Municipal, naturalmente a Direção-Geral do Desporto, mas os privados, eu há pouco falava das equipas, e tenho que falar realmente em duas equipas, em termos de patrocínios privados, do André Oliveira e do Carlos Teodoro, que são absolutamente fantásticos da forma como, primeiro, que se entregam ao rally em si, a paixão que nutre o rally, e também a paixão natural que tem pelo Clube Asas do Atlântico e a forma como nos ajudam a suportar muitos dos encargos que é do rally e naturalmente

0: tornar viável e possível o suporte, vamos dizer assim, do Clube Ases do Atlântico em termos das várias atividades que desenvolve.
1: E daqui a pouco já vamos falar das atividades que estão envolvidas com este Rally de Santa Maria. Somos de facto uma grande equipa. A organização só vem mostrar que as diferentes hierarquias dentro do clube funcionam. Há a direção do Clube Ases do Atlântico que organiza tudo, mas depois há as diferentes secções, como por exemplo a secção de automobilismo e karting, certo, do Clube Ases do Atlântico, que faz este trabalho excepcional de organizar no fundo e de colocar na estrada o Rally.
0: Eu acho que o que nos une são dois fatores básicos. Primeiro, o clube, como simbologia, como história, como memória, como entidade representativa de Santa Maria. E depois a amizade. A amizade, sem dúvida, é o que dilui em muitas situações as enormes dificuldades. Eu não gosto de falar em milagres, porque não se trata de um milagre, isto é efetivamente obra feita. Mas, aceitando essa denominação, é um milagre colocarmos toda esta estrutura e o peso dela na estrada, em execução, com o reduzido número, reduzido relativamente, face às exigências que são necessárias, não é? Mas o espírito de sacrifício, o espírito de entrega, a amizade e o voluntarismo em participarem e ajudarem o clube e a secção de automobilismo, naturalmente, na persecução deste evento, é absolutamente fantástico e é, como digo, eu quase diria que é um milagre.
1: Uma ilha.
0: Uma ilha.
1: Que é um todo e que, no fundo, estão todos a trabalhar para o mesmo.
0: Isso.
1: A Rádio Ases do Atlântico também tem um papel muito importante nesta transmissão deste rally. Começa muito tempo antes, com todos os spots informativos, toda a informação que vai postando à população, desde fecho de troços de estradas que não estão abertas devido a testes de rally ou um ou outro assunto. A verdade é que o papel que a Rádio Ases do Atlântico tem também neste rally, neste evento, é muito importante, é de utilidade pública para a nossa população.
0: É de utilidade pública, não diria que é muito importante, eu diria que é mais importante. É um vetor que o Clube de Ases do Atlântico detém, sua estação emissora, e que é absolutamente fundamental, eu sei que é assim, que é a razão de existir do Clube Ases do Atlântico. É a sua grande fundamentação, é efetivamente a estação emissora, onde tudo a partir da qual se desenvolve, a estrutura do clube em si, porque tem essa representatividade, porque tem essa possibilidade de dinâmica, de projeção para além, não apenas do concelho, não apenas da ilha, não apenas da região, mas também para além disso, na diáspora e tudo mais. É um facto que nós chegamos lá por via das ondas artesianas, não é? Mas já temos verificado várias vezes que conseguimos chegar através das nossas páginas, através dos contactos com quem nos ouve online, e isso te dá-nos uma dimensão que eu acredito, eu sei, eu continuo a dizer que o acredito não faz sentido, eu sei que a nossa dimensão é quase planetária, diria assim. A minha intenção base é apenas uma provocaçãozinha, é atingir o espaço.
1: Com uma ilha agora muito virada para o espaço.
0: Ora bem.
1: Vamos fazer com muito orgulho mais uma vez as transmissões especiais do Rally, que dá oportunidade para quem está na ilha e não pode ver Rally, mas também para quem está noutras ilhas ou espalhados em qualquer parte do mundo, para poderem estar um bocadinho mais perto de Santa Maria e acompanharem esta prova.
0: Eu acho que o Ases é uma ponte de ligação, ou muitas pontes de ligação. É uma highway, como muitos diriam. É uma autoestrada que nos liga, que estabelece as pontes com N pontos de comunicação, com todos aqueles que de alguma forma retêm a imagem do Clube Ases do Atlântico nas suas memórias, na sua essência, na sua vida, faz parte das suas vidas, e é uma forma de estabelecermos essa ligação. Compete-nos a nós, e não apenas a nós, mas a muitos outros, em várias entidades, alimentar essas pontes, suportá-las, fortalecê-las, de forma a que efetivamente consigamos criar uma relação win-win, em que, por um lado, será bom para o clube porque mantém essa estrutura e justifica essa estrutura através dessas pontes e dessa ligação, e, por outro lado, que traz quem está do outro lado até nós e nos permite abraçá-los num abraço enorme do tamanho do mundo.
1: O Rally de Santa Maria vai estar na estrada a 7 e 8 de agosto e há a festa à volta do Rally. O Clube Ases do Atlântico está de portas abertas o ano inteiro. Nesta altura não é exceção. Aliás, até alarga os seus horários.
0: Exatamente.
1: Para que os sócios e quem nos queira visitar, quem está de férias na ilha, venham até ao clube com festas, com animações. E vai já começar agora, na quinta-feira, porque vai haver a apresentação dos concorrentes, que é um momento muito especial, onde há aquela espécie de simbiose entre a população e os concorrentes que vão participar. E o Clube Ases do Atlântico está cá para servir,
0: claro,
1: de suporte.

0: claro que sim. Na quinta-feira, eu quero acreditar que vai ser um momento memorável, mais um momento memorável, em que as equipas aparecem, a adrenalina está no pico, ou pelo menos no início do pico. Quem nos vier visitar na quinta-feira, naturalmente, terá a oportunidade de ver as máquinas, estar com as equipas, encontrar amigos, partilhar no clube, e temos, naturalmente, uma série de atividades em que, para além da apresentação das equipas em si e da partilha entre todos, podemos desfrutar de momentos e de um momento pós-apresentação em que nos podemos, digamos que, trocar impressões, ouvir alguma música, convivermos mais um pouco e no fundo, estarmos juntos. A minha ideia é de que realmente vamos ter muitos e muitos teremos poucos.
1: Só relembrar que a apresentação está marcada para esta quinta-feira, dia 6 de agosto, às 21 horas. E depois há aquela grande festa de encerramento que reúne também os pilotos e a população, a entrega de troféus e, novamente, animação noite dentro.
0: Ora bem, depois do descomprimir e, acredito eu, depois do calor que eu estou em crer que vai continuar a existir deste bafo que está no ar, vamos ter a oportunidade de nos refrescarmos, de nos descontrairmos e deixarmos aos poucos a adrenalina baixar um pouco para nos entregarmos a outra vertigem, que é a vertigem da animação, a vertigem da música. Tenho que agradecer e dar um abraço enorme ao Hélder, ao Pipas, ao nosso conhecido Pipas, pelo apoio que nos dá, o apoio que dá ao clube. E eu estou super entusiasmado, estou muito expectante com esse momento, particularmente porque, oxalá o tempo esteja em condições, temos tudo preparado para poder levar o evento para um espaço mais fresco depois da entrega dos troféus no espaço exterior, ao Oasis, não é? Agora estamos realmente e naturalmente condicionados ao tempo, o que não nos impedirá de, em alternativa, poder fazer nas infraestruturas do clube, no solo propriamente dito, mas a nossa expectativa é fazê-lo no exterior, onde naturalmente estaremos muito mais descontraídos, muito menos apertados em termos de calor, mas estou super entusiasmado e mais. Espero sinceramente que muita gente apareça. Façam-nos perceber que o nosso trabalho não é em vão. Que os marienses estão connosco, os visitantes estão connosco, quem gosta de nós está connosco. Façam-nos sentir essa força. Deem-nos esse abraço, porque precisamos de todos.
1: Queremos também relembrar as pessoas que, durante esta altura do rally, o Clube Asas do Atlântico vai ter um horário alargado, o bar do Clube Asas do Atlântico, para que as pessoas possam vir cá tomar os pequenos almoços, para que possam também desfrutar da tarde. Portanto, vamos ter portas abertas durante mais tempo.
0: Exatamente. Vai estar aberto logo de manhãzinha, exatamente por esses motivos, e para todos aqueles que nos queiram visitar, e prolongar-se-á até que o momento o justifique. E com isso, desde já, me cumpre agradecer aos profissionais do clube e aos colaboradores pela dedicação e pela forma como se tem entregue na preparação. Eu tenho que realçar, é absolutamente fantástico. E naturalmente, Lucélia, compete-me a mim também dar-te os parabéns e agradecimentos pela enorme entrega que tu tens. É uma coisa que me comove realmente, porque através do micro, que se calhar não conseguem perceber que eu tenho a voz assim a ficar meio embargada, mas quando a coisa me começa a tocar no sentimento. Eu adoro o clube, para mim o Clube Asas do Atlântico é uma entidade absolutamente fantástica. Adoro Santa Maria, ou não estivesse cá há 40 anos, e adoro, se é que posso usar este termo, a forma como eu observo que os profissionais do clube, e neste caso particular da rádio e em Tio Célia, percebo a dedicação e o esforço que é preciso para manter de pé, e suportá-la é muito difícil, e que através dessas dificuldades é quase, falto dizer, o milagre acontece, mas só aqui.
1: E só é possível devido a uma grande equipa. Muito obrigado. Para finalizarmos, enquanto vice-presidente do Clube Asas do Atlântico, quero deixar aqui uma mensagem aos nossos ouvintes, aos nossos sócios, para virem até ao Asas, para desfrutarem e viverem a festa do rally de perto, dentro das nossas portas, ao ar livre, mas aqui connosco.
0: Essa é a minha expectativa. O clube só faz sentido, e exatamente pela designação de clube ou associação, como entenderem, só faz sentido se os sócios participarem. Os sócios, familiares, amigos, só se eles participarem é que nos fazem sentir a nós que estamos no caminho certo, que estamos com eles, que estão connosco e que juntos apoiamos o clube e estamos presentes por ele. E eu estou expectante que o trabalho que estamos a dedicar e temos vindo a dedicar ao longo de todo este tempo vai naturalmente justificar-se com uma enorme presença dos marienses. Os marienses são sócios mesmo que não

0: queiram. Porque eu vejo o Asas que trabalha 24 horas por dia, 7 dias por semana, 365 dias por ano. Não para. Este é apenas um pequeno prelúdio que nós pedimos, um pequeno lapso de tempo que pedimos de dedicação ao clube, em resultado da exposição que o clube oferece e da presença que o clube oferece ao longo do ano, durante todos os dias, todas as horas.
1: Muito obrigado, um bom trabalho.
0: Eu é que vos agradeço, uma boa tarde, um bom rally.
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3: Vamos então às histórias do rally. Começamos hoje a conhecer alguns concorrentes. A primeira leva-nos a uma verdadeira paixão de família pelo automobilismo. Os filhos ofereceram o aluguer este ano da viatura ao pai e agora um deles senta-se ao lado como navegador. Com o número 53, José Soares e Bruno Figueiredo estão prontos para viverem juntos esta aventura no Explore Santa Maria Rally. Uma equipa que é mariense e que tem uma paixão que de resto é comum à família. Estamos a falar da equipa que vai este ano para a estrada com o número 53, José Soares, Bruno Figueiredo, com o seu Peugeot 206 GT. E eles estão connosco aqui no Asas do Atlântico. Olá,
4: olá,
3: senhor José. Olá, Bruno. Se calhar vou começar consigo. Não é a primeira vez que o Sr. José faz ralis, mas, como piloto, é efetivamente a primeira vez.
5: Isso é a primeira vez que já fiz com o meu filho Rui, e então este ano vamos experimentar uma coisa diferente. Né?
3: Portanto, podemos dizer que é um desafio diferente. Desta vez
5: sim,
3: está
5: sim.
3: Com o volante realmente nas mãos.
5: Isso mesmo.
3: Confia aqui no Bruno.
5: Sim.
3: Para lhe dar as notas.
5: A gente tem que confiar um no outro, não é? Isso.
3: Oh Bruno, tu é realmente a primeira vez que vais participar num rally.
4: É verdade, é a primeira vez, é.
3: Este bichinho pelo rally é algo que é comum a vocês todos. Vocês são uns quantos irmãos e todos gostam de rally.
4: Sim, somos três irmãos. Prontos, fomos sempre acostumados desde pequeninos a assistir o rally na Foda-Rosa. Lembro-me sempre do rally ser na Foda-Rosa ser o último troço, que acabava muitas vezes à noite, em piso de terra ainda, na altura. E prontos, calhou-nos esse ano realizar o sonho do meu pai. E calhou-me a mim estar no lado dele para ver se cumpre esse sonho, tanto dele como o meu.
3: Então era um sonho seu.
5: Sim.
3: E o senhor passou este gosto pelo rally aos seus filhos? Ia com eles quando eles eram pequeninos ver o rally?
5: Sim, também eles iam sempre também comigo, a gente. Então, porque como gostam de rally, tenho acompanhado sempre o Rui, vai ao Pico, ou a Graciosa, tive instante de vez lá com ele. E faço conta de ir ao Pico e ir à terceira. Eu gosto sempre, o que eu posso acompanhá-lo, eu vou sempre.
3: Muito bem, mas fazer mesmo rally é aqui em Santa Maria.
5: É aqui em Santa Maria.
3: Não está a tencionar fazer noutras
5: não,
3: ilhas.
5: Não.
3: Quando se está dentro de um carro de rally, o que é que se pensa?
5: Pronto, a gente em princípio é pensar no perigo, né? Pode vir a acontecer. Mas pronto, a gente também não exagerar, porque também não tem conhecimento do carro. E pronto, vamos já. Aquela questão de divertir um bocadinho, ver se a gente chegou ao fim, e é o que eu queria, pelo menos, chegar ao fim, então.
3: O pai diz que é não exagerar. Quando ele diz não exagerar, é não ter assim o pezinho um bocadinho pesado no acelerador.
4: Vá-me calhar a mim chamar a atenção. Prontos, porque a verdade é que as estradas não têm muitas condições em alguns sítios, e pronto, a gente quer é chegar ao fim. Agradecer a todos os nossos patrocinadores, amigos e família, todo o apoio dado, e fazer a festa lá embaixo e se Deus quiser com toda a gente.
3: Agora que estamos já em contagem decrescente para o rally, começa um nervoso miudinho.
5: Uhum. Um bocadinho.
3: Já estão os dois nervosos?
4: Já. Sim. Ansiosos, nunca mais chega.
3: Se olharmos para o itinerário, para o figurino da prova este ano, qual é aquele troço que vocês acham que vai ser mais interessante de fazer e qual é aquele que vocês acham que vai ser mais difícil de fazer? Conseguem eleger?
5: Para a gente, talvez o mais fácil, a gente conhece, que é o da Flor da Rosa, Santana. Uhum. A gente mora lá, para isso. Agora, pronto, temos ali o salto.
4: Pico Espraia.

0: Peixe-praia
1: também acho que é um bocadinho a descer, um bocadinho perigoso, mas pronto, a gente vai dentro dos nossos limites, né?
0: Nosso ritmo.
1: Isso.
2: E, por exemplo, a super especial no meio de Vila do Porto, com aquela gente toda a ver, não vos assusta também?
0: Eu acho que a super especial é tal coisa. Cidade, ok, é preciso. Já estamos ali para agradar o público, por isso vamos lá ver como é que corre. Também não queremos a tal coisa danificar o carro. Vamos ao nosso ritmo.
2: Que carro é que vocês levam para a estrada, Sr. José?
1: É um Peugeot 206 GT.
2: Falei-me um bocadinho deste carro.
0: O carro foi alugado ao Sr. Francisco Costa.
1: Isso.
0: E pronto, como era meu irmão também, Rui, é muito amigo dele. E então tem uma disputa amigável. Pronto, o meu irmão tratou tudo, mais o meu irmão Ricardo. E pronto, eles já contrataram tudo a nível de mecânica.
2: Portanto, este foi uma espécie de oferta.
0: Sim.
2: Para o pai que queria fazer rally. E foi, eles resolveram dar como oferta o carro. Neste caso, alugar um carro.
0: Exatamente.
2: Para ele poder fazer o rally. Não tinha de remédio.
1: Sim.
2: Depois dos filhos alugarem um carro para o senhor.
1: Sim.
2: Fazer o rally.
1: Pelo menos aproveita-se, né?
2: Mas sente mais o peso da responsabilidade?
1: Ah, pois, com certeza, né? Uma pessoa tem que, tal coisa, ver se corre tudo bem.
0: E aproveitar
1: o máximo da gente, brincar um bocadinho, está bem?
2: Ele vai dar as notas, ele vai conduzir. Vocês como é que são no vosso dia-a-dia? Vocês são, apoiam-se um ao outro? São mais de se picarem um ao outro?
0: Não, acho que a gente trabalha bem juntos.
2: É.
0: Pronto, meu pai é bombeiro, desde cá, bombeiro de Santa Maria. Voluntários, eu também já estou há 25 anos. A gente já trabalhou muito à noite juntos, muito durante o dia também juntos, por isso acho que somos uma boa equipa. Pronto, já estamos a ouvir mutuamente para que tudo corra bem. E...
2: Portanto, vocês querem fazer o melhor tempo possível, mas acima de tudo chegar ao jardim.
0: Sim, sim.
2: Mas depois há outra conta aí, que é o Rui e a Catarina. Sim. Como é que é? Vocês vão ficar à frente deles?
1: Não, eu vou fazer o possível de ficar à frente.
2: Ah, é?
0: Há sempre aquela disputa amigável.
2: Portanto, quer fazer o melhor tempo possível, mas que fique atrás do Rui e da Catarina.
1: Sim,
2: é isso?
1: Sim, sim.
2: É aquele objetivo de pai. É bom conhecer este gosto que vocês têm pelo rally, daí ter-vos convidado para vocês virem aqui à agenda do rally. Não podemos falar com todos, mas gostamos de conhecer algumas das histórias e a de vocês é de facto bastante interessante. Eu sei que o vosso gosto pelo rally é tanto que eu também sei que vocês foram todos juntos ver o rally de Portugal.
1: Foi, isso por acaso foi uma coisa que a gente já falava de... Olha, tá, vamos ir. Então, este ano.
0: Sim, foi esse ano.
1: Fomos lá.
0: A família
1: lá
0: foi toda, reunimos tanto os filhos como as noras.
2: Portanto, vai tudo reunido à volta do gosto do rally.
1: Sim, sim.
0: Sim, porque o objetivo da vida, é, se não me engano, é gozar a vida desde que seja possível. E pronto, meu pai também tem uma certa idade e era sempre um sonho antigo também. E acho que estamos na fase em que, para realizar sonhos. Fomos ver o rally do WRC, porque era um sonho, acho que é o expoente máximo do rally em Portugal, não é? E pronto, mais um sonho agora, conduzir, ele sendo piloto, ter a experiência de conduzir um rally na sua própria casa, na sua própria terra, por isso é mais um sonho realizado. O objetivo agora, a partir de agora, é realizar sonhos desde que seja possível.
2: Isto é, vamos fazendo o visto nos sonhos que vão aparecendo na vida, porque há quem diga que a vida são 2 dias.
1: Sim, sim.
2: E que é muito breve,
1: isso
2: e por isso há mesmo que aproveitar. Vocês têm algum medo agora para este rally que vem? Nós já falamos de alguns troços que podem trazer algum desafio. Estávamos aqui há bocadinho a falar do tempo. Será que São Pedro vai querer ver rally com sol?
0: Esperamos.
1: Vai ajudar a gente todos, né?
2: Até porque vocês só têm pneus para piso seco.
0: É verdade.
1: Sim.
2: Isto é uma das dificuldades, caso venha alguma chuva?
0: Pois, porque geralmente, ok, a possibilidade de haver bom tempo é sempre maior. Infelizmente, essa semana está meio atribulado aqui mesmo para tirar as notas.
2: Onde é que anda o verão?
0: Não sabemos.
1: Acho
0: que é para setembro, outubro.
2: Nós, no Natal, vamos estar na praia.
1: Ah, deve ser.
0: Pronto, olha.
2: Portanto, ficam um bocadinho apreensivos com o tempo, não é?
0: Sim. Sim, porque, pronto, a gente estamos a competir com nós próprios. Mas, não, temos colegas e temos pilotos que, pronto, são outros objetivos, né, na prova. E temos uma lista tão bonita esse ano, com tanto piloto, tanto locais. Temos, a maioria são pilotos locais, acho que é excelente. Mas acho que pronto, estraga um bocadinho. Se chover, estraga um bocadinho do ambiente, sabe?
2: E este ano há o Santa Maria Challenge pela primeira vez, uma novidade também para dar a oportunidade aos pilotos locais para poderem ganhar algum prémio. Vocês são candidatos?
0: Não.
1: Tenho outros melhores que a gente.
0: São 24 equipas, né? São 24 equipas. Por isso, se a gente ficar, pronto, ficar uns lugarzinhos acima do último, já é uma vitória. É tal coisa, a vitória para a gente é chegar ao pódio e celebrar com os nossos amigos, família, patrocinadores.
2: E não sei se vocês, a esta altura, querem deixar aqui algum apoio, algum agradecimento. Podem fazê-lo, utilizar os microfones do Asas para deixar.
1: Agradecer as pessoas que deram os patrocínios à gente, que ajudaram a gente, e que o Ali, que toda a gente tenha sorte, não aconteceu nada.
0: Chegar ao fim, fazemos a festa todos no jardim, que seja com bom tempo, com bom tempo. E agradecer a todos os nossos patrocinadores, como o meu pai disse, e família também, muito importante.
1: É todos importantes.
0: Os patrocinadores são todos importantes. Desde quem deu a menor quantia até a quantia para as nós, quem dá de alma e coração. Muito bom.
2: Senhor José, isto é o primeiro de muitos, ao volante.
1: Sim, sim.
2: Agora que vai-lhe tomar o gosto?
1: Não, eu acho que não. É isso e deixa-lhe ferver.
2: Bruno, será o primeiro passo para passares tu para o volante? Para o próximo ano?
0: Quem sabe, esse bichinho já tem. A gente sabe que não pode ser, é muita verba. Pronto, a gente alugou, mas já quem tem carro ainda tem mais investimento ainda. Mas fica sempre aberto. Quem sabe mais para a frente possa realizar o sonho de ir ao volante ou levar a minha esposa Cristina Moreira ao volante e termos esse gosto também, porque acho que corre por gosto não cansa, é verdade esta.
2: Eu gostava mesmo de ver a Cristina a dar as notas e a ir ao lado do Bruno.
0: É verdade.
2: Eu ajudo-te a convencê-la. José Soares e Bruno Figueiredo vão ir para a estrada neste 45º Explore Santa Maria Rally com o número 53 na porta do Peugeot 206 GT. Muito obrigado, muito obrigado. Sucesso,
1: muito obrigado,
2: muita
1: também.
2: Sorte.
1: Obrigado.
2: E que estejamos todos juntos no final, no jardim, a festejar.
1: Ok, obrigado. Muito obrigado.
2: A partir de agora, as últimas duas agendas do Rally serão totalmente dedicadas a conhecer as histórias dos concorrentes. Numa lista com 57 inscritos, seria impossível falar com todos. Mas amanhã vamos conhecer Pedro Câmara, uma das maiores promessas do Rally em Portugal. O piloto é natural da Ribeira Grande, São Miguel, e filho do piloto Pedro Câmara. Esteve na Madeira a fazer o rally e vem diretamente para Santa Maria para viver as emoções nas estradas da Ilha do Sol.
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Cá está o Coração de Seda, pedido pelo Sr. Eduardo Pacheco. Vai levar-nos até às 10. Para a última hora, temos beijinhos da Dona Gabriela, da Dona Maria do Céu do Agrião, do Carlos Achadinha Mendonça e muitos, muitos amigos. Não vai dar tempo para ouvir tudo, ouvimos depois das notícias.

0: Bom dia, são 10 horas.
1: 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Sejam bem-vindos a este espaço informativo. Vamos conhecer alguns dos destaques noticiosos. Sindicatos criticam o governo açoriano por simular diálogo na venda da SATA Handling. Francisco César quer garantir que estudantes açorianos não são prejudicados no acesso ao ensino superior. Chega Açores quer transparência total nos custos públicos do setor das pescas. Os sindicatos representativos dos trabalhadores da SATA Handling acusaram o governo dos Açores de simulação de diálogo e criticaram o caderno de encargos da privatização da empresa, insistindo que o processo vai destruir o grupo. Num comunicado conjunto, as forças sindicais manifestaram discordância com o caderno de encargos aprovado para a alienação de 100% do Handling, visando a atuação do governo regional. Aquilo que esperávamos que constituísse um verdadeiro processo negocial orientado para a defesa dos interesses dos trabalhadores, da empresa e da região autónoma dos Açores, revelou-se afinal numa mera tentativa de conferir aparência de diálogo de uma decisão previamente tomada, pode ler-se na nota de imprensa. Os sindicatos lembram que a privatização do Handling motivou em abril um pré-aviso de greve às horas extraordinárias, que foi desconvocada após o presidente do governo regional, José Manuel Bolheiro, ter anunciado a criação de um grupo de trabalho com a presença dos trabalhadores para acompanhar o processo. As estruturas sindicais realçam que participaram no grupo de forma séria, responsável e construtiva, com a apresentação de propostas concretas, equilibradas e execuíveis, que foram quase integralmente rejeitadas nas 5 reuniões de trabalho. Desde a primeira reunião, deixamos claro que não aceitaríamos que, à semelhança do que aconteceu durante a elaboração do caderno de encargos para a privatização da Azores Airlines, SAT Internacional, os contributos dos representantes dos trabalhadores fossem ignorados ou desconsiderados. Os sindicatos mostram-se surpreendidos pela decisão do Governo Regional em avançar unilateralmente com a aprovação do caderno de encargos, dando por encerrado o trabalho desenvolvido. Os representantes dos trabalhadores lamentam que os contributos não tenham sido discutidos, apesar do Governo Regional ter assegurado que as preocupações e propostas apresentadas pelos sindicatos seriam devidamente consideradas na elaboração do caderno de encargos. Na realidade, não existiu uma verdadeira negociação, existiu apenas uma simulação de diálogo, repetindo-se uma prática que, infelizmente, se tem tornado habitual nos últimos anos, criticam os sindicatos. Estas estruturas sindicais consideram esgotadas todas as possibilidades de entendimento pela via negocial perante a decisão unilateral do Governo Regional e adiantam que estão a ser organizadas reuniões com os trabalhadores da SATA Handling para discutir formas de manifestar o descontentamento. Caberá a cada trabalhador decidir de forma democrática quais as medidas que consideram necessárias para manifestar o seu profundo descontentamento e a sua desilusão perante um processo que ameaça destruir a SATA, fragmentar os seus serviços e colocar em causa atividades imprescindíveis à coesão territorial e à mobilidade, alertam os sindicatos. O presidente do PS Açores e deputado socialista eleito pelos Açores à Assembleia da República, Francisco César, questionou o governo sobre a possibilidade de aplicar a título excepcional em 2026.

0: o contingente prioritário destinado aos estudantes da região autónoma dos Açores em todas as fases do concurso nacional de acesso ao ensino superior, incluindo a segunda fase e a fase de candidatura associada à época extraordinária de exames. Numa pergunta dirigida ao Ministro da Educação, Ciência e Inovação, o parlamentar socialista alerta para as consequências das falhas registadas na realização, classificação e divulgação dos resultados dos exames nacionais, que colocaram milhares de estudantes numa situação de incerteza e obrigaram muitos deles a tomar decisões sem disporem de toda a informação necessária. Para Francisco César, esta situação assume especial gravidade no caso dos estudantes açorianos, uma vez que o contingente prioritário da região autónoma não é aplicável à segunda fase do concurso nacional de acesso ao ensino superior. Não é aceitável que os jovens açorianos sejam penalizados por erros administrativos pelos quais não têm qualquer responsabilidade, sustenta Francisco César. O deputado do PS Açores recorda que o contingente Açores constitui um instrumento de promoção da igualdade de oportunidades criado para compensar as desvantagens decorrentes da insularidade e da distância, permitindo que os jovens açorianos possam competir em condições de maior equidade no acesso ao ensino superior. Acresce que estes estudantes, diz Francisco César, enfrentam desafios acrescidos na organização das deslocações, na procura de alojamento e na preparação da mudança de residência, circunstâncias que justificam uma resposta excepcional perante a situação criada este ano. É também referido que o próprio Governo reconheceu o caráter extraordinário desta situação ao criar uma época extraordinária de exames, defendendo Francisco César que esta é uma resposta que deve ser acompanhada por medidas que assegurem a igualdade de oportunidades no acesso ao ensino superior, garantindo que nenhum estudante açoriano vê as suas obrigações condicionadas por falhas que lhes são totalmente alheias. O deputado socialista à Assembleia da República questiona o Governo sobre a disponibilidade para alargar excepcionalmente a aplicação do contingente Açores a todas as fases do concurso nacional de acesso ao ensino superior este ano e pergunta quando será tomada a e comunicada esta decisão, tendo em conta a urgência que o calendário da candidatura exige. O Grupo Parlamentar do Chega Açores quer apurar a dimensão e os custos reais de toda a estrutura pública ligada ao setor das pescas nos Açores. Reconhecendo a importância estratégica deste setor para a economia e identidade açoriana, o Chega enviou já um requerimento ao Governo açoriano, onde alerta para a necessidade de maior transparência relativamente ao conjunto alargado de entidades, serviços e organismos que operam direta ou indiretamente neste setor e que são financiados por dinheiros públicos. No requerimento agora apresentado, o Chega Açores solicita ao Governo Regional informação detalhada sobre todas as entidades que, em 2025, beneficiaram de financiamento público no âmbito das pescas, incluindo organismos como a Direção Regional das Pescas, a Inspeção Regional das Pescas, a Lota Açor, estruturas portuárias, fundos de apoio, entidades científicas e de formação. O Chega questiona o Executivo sobre o montante total de financiamento público atribuído a cada entidade, discriminando a sua origem, o número de trabalhadores afetos ao setor, os gastos totais, incluindo despesas com pessoal e serviços, a nível de endividamento das estruturas envolvidas, bem como as receitas próprias geradas por estas entidades. Os parlamentares do Chega solicitam também dados de toda a estrutura pública ligada às pescas, permitindo comparar encargos totais suportados pelo erário público com o valor económico do pescado descarregado nos Açores no ano de 2025. O requerimento inclui ainda um pedido específico de esclarecimentos sobre os encargos associados ao navio de investigação Azores Ocean, recentemente objeto de um contrato-programa e que implicará novos custos anuais para a região. Francisco Lima, deputado do Chega Açores no Parlamento açoriano, refere que é fundamental garantir que os recursos públicos são utilizados de forma eficiente, transparente e proporcional ao valor gerado pelo setor, defendendo que só com dados claros e consolidados será possível avaliar a sustentabilidade do modelo atual e tomar decisões políticas informadas que beneficiem verdadeiramente os pescadores e a economia regional. Os Açores registaram pelo 9º mês consecutivo uma descida no número de dormidas em alojamentos turísticos em junho, com uma quebra de 3,8% face ao período homólogo e segundo os dados revelados pelo Serviço Regional de Estatística. Em junho, no conjunto dos estabelecimentos de alojamento turístico, contando com hotelaria, alojamento local e turismo no espaço rural dos Açores, registaram-se 506,4 mil dormidas, valor inferior em 3,8% ao registado no mês homólogo, lê-se no relatório de atividade turística do Sereia. Esta é a 9ª descida homóloga consecutiva no número de dormidas em alojamentos turísticos na região e de acordo com os resultados preliminares de junho. No primeiro semestre deste ano, os Açores somaram 1,8 milhões de dormidas em alojamentos turísticos, menos 4,6%, e 578,4 mil dormidas, menos 3,6%. Em junho, a região contabilizou 151,3 mil hóspedes, menos 1,8%, com uma estada média de 3,35 noites, menos 2%. A redução de dormidas no arquipélago segue uma tendência contrária à verificada a nível nacional, já que o país cresceu em média 0,7% em junho e 1,3% no primeiro semestre deste ano, segundo o relatório do SREIA. Das mais de 506 mil dormidas registadas em junho nos Açores, mais de 3 quartos, 76%, foram de turistas estrangeiros, que somaram 385 mil dormidas. O mercado nacional representou 121,5 mil dormidas, equivalentes a 24%. O total, e foi o que registou a maior descida homóloga, menos 9,2%. Nas dormidas de turistas do estrangeiro, a redução foi de apenas 1,9%. Entre os mercados externos, os Estados Unidos foram o maior mercado emissor em junho, com 77,7 mil dormidas, 20,2% das dormidas de residentes no estrangeiro, registando um aumento homólogo de 3,1%. Em segundo lugar, com 65 mil dormidas, 16,9%, surge a Alemanha, que ainda assim registou um decréscimo de 0,2%, e em terceiro lugar, a Espanha, com 38,6 mil dormidas, 10%. A Espanha, no entanto, foi o mercado que registou a maior descida face a junho de 2025, seguindo-se a Bélgica, com 18,3%, e o Reino Unido, com menos 16,5%. Em sentido inverso, Israel, com mais 108,5%, Canadá, com mais 23,1%, e Ucrânia, com mais 18,4%, apresentaram os maiores crescimentos homólogos. A Ilha de Santa Maria foi a ilha que registou a maior descida, menos 17,2%, seguindo São Jorge com menos 8,2%, São Miguel com menos 5% e Graciosa com menos 3%. Em sentido contrário, o Corvo apresenta um aumento de dormidas de 7,2%, as Flores de 4,1%, o Pico de 2,5% e o Faial e a Terceira de 1,4%. O mercado nacional destacou-se com maior peso nas dormidas nas Ilhas Graciosa, 69,4%, e Santa Maria com 55,9%. Entre os mercados externos, o norte-americano foi o que teve mais peso na Terceira, 17,8%, em São Miguel, 16,8%, e na Graciosa, 12,7%, enquanto o alemão se destacou nas Ilhas do Pico, 19,6%, Flores, 18,7%, Faial, 17,9%, São Jorge, 16%, e Santa Maria, com 9,2%, enquanto que o francês dominou na Ilha do Corvo, com 29,2%. A finalizar este espaço informativo, a previsão meteorológica para o dia de hoje e para as ilhas de Santa Maria e São Miguel. Períodos de céu muito nublado com abertas, aguaceiros em geral fracos. Vento sudoeste, sonoso moderado, 10 a 30 km/h, rodando para sul. Mar de pequena vaga, cavado, ondas do quadrante oeste, de 1 a 2 metros. Está assim concluído este espaço noticioso. Desejo-lhe um ótimo dia.
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3: São 10 horas, 12 minutos. Uma vez mais, olá, bom dia. Esta é a última hora do Bom Dia Açores. Vamos estar por aqui até às 11 da manhã. 24 graus é a temperatura a esta hora pela Ilha de Santa Maria. A umidade ronda os 84% numa manhã com algumas nuvens. Estamos deste lado, vamos acompanhá-lo. Daqui a pouco há mais informações para lhe dar. Temos também aqui uma informação acabadinha de chegar aos nossos estúdios e tem a ver com os itinerários das carreiras da empresa de transportes de Santa Maria, os horários dos autocarros que vão sofrer alterações. Devido ao rally, é claro. Daqui a pouco já lhe damos esta informação. Daqui a pouco também vamos ouvir o Coração de Seda, a pedido pelo Sr. Eduardo Pacheco.

Esta é a Maria Joana, para as Maria Joanas que nos ouvem, mas para as Carlas, para as Patrícias, para as Marias e Leonores. Enfim, para todos, todos e todas que estão connosco nesta manhã. 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E vamos ao pedido do Sr. Eduardo Pacheco. É o coração de seda da Broa de Mel.

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8: E vamos então partilhar consigo esta informação acabadinha de chegar aqui aos nossos estúdios. Pelo motivo de fecho de troços para o Rally Explore Santa Maria 2026, os itinerários das carreiras da empresa de transportes de Santa Maria vão ter alterações e cancelamentos. Para a carreira da sexta-feira, dia 7 de agosto, a carreira 1, às 18h30, fará Vila do Porto, Malbusca, inicia na Mãe de Deus. A carreira 3, das 16h30 e das 17h30, Vila do Porto, Paúl, Vila do Porto, não irão se realizar. E a carreira 5, Praia, Paúl, das 17h45, também não se vai realizar. Já no sábado, dia 8 de agosto, a carreira 1, das 12h40, Vila do Porto, Malbusca, não se vai realizar, bem como as carreiras 3, meio-dia e meia, Vila do Porto, Paúl, Vila do Porto e Praia Paúl, das 13h15 e das 17h45. Agradecem a compreensão. São alterações e cancelamentos de carreiras da empresa de transportes Santa Maria devido à realização do Rally de Santa Maria na sexta e no sábado.

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2: Mandamos beijinhos e abraços a todos aqueles que estão connosco, a Dona Gabriela Braga, ali por Santo Espírito, a Dona Maria do Céu do Agrião. Quer mandar beijinhos, diz ela que está connosco, manda beijinhos por isso. A Ana Ferreira nas Furnas, à Maria do Céu em Vila Franca do Campo, ao Eduardo Melo, à Dona Eusébia, à Eduarda Melo, à Dona Eusébia, à Mimi, ao Cacá, ao Rui Rodrigues e à sua esposa Débora. Um beijinho muito grande. Ora, ela diz que quer ouvir uma canção que eu não consigo perceber qual é. Abraço, talvez, deve ser isto. Eu tenho às vezes alguma dificuldade quando se escreve sem pontuação, meu Deus. Olha, beijinhos, Dona Maria do Céu. Se não for, será. Eu vou passar daqui a pouco o abraço. Ela quer saudar então todos os ouvintes, todos os amigos, todos aqueles que estão connosco, com um beijinho muito, muito grande. Daqui a pouco há abraços do Canadá, porque o Carlos Achadinha Mendonça está connosco. Daqui a pouco vamos ouvir Jorge Ferreira para mandarmos para o Canadá. Leva tudo, junta...

0: Vamos ter com a Dona Fátima Clemente. Eu estou-me aqui a rir com ela. Bom dia, Dona Fátima Clemente.
1: Olha, bom dia, Lucélia.
0: Está tudo
1: bom
0: bem?
1: Tudo ao dia, tudo bem, graças a Deus. Olha, vai um beijinho muito grande para a tua família toda. Vai para a Sra. Maria José do Agrião, para a Sra. Gabriela Braga, para a Sra. Eduarda Mel. Vá para o Quacá, para a Mimi. Vá para o Sr. Manuel da Rui da Sra. Abelina. Vai para o Luís Pereira e o restante família. Nunca mais até bem via o senhor para a rádio.
0: É verdade, ele nunca mais me disse nada. Nem sequer a mandar-me assim uma mensagem. Ele deve estar a sair de serviço. E às vezes ele está em sítios que não...
1: Ele não para trabalhar.
0: É isso, muita saudinha para trabalhar e para descansar
1: claro.
0: Também.
1: Há quem não trabalha e vai a tudo para a casa, mas há quem esteja pedindo muitos sacrifícios para esperar em casa, não é isso, hein?
0: Pois, o que é que a gente há de fazer? É a vida.
1: Já sabe, o mundo está composto de rodinho e mal. Lucélia vai para o meu filho, para o Canadá, vai para a minha família toda, vai para os meus netos todos, para a Sra. Maria de Sá, Vila Franca, para a Sra. Fátima Teixeira, para o pessoal tudo da Ponta Gata, gostei muito de ver. Através do Facebook e as ruivas, não há ninguém que faça festas como aquela gente.
0: A Nossa Senhora da Piedade, não foi? Uma festa muito bonita.
1: As ruivas estavam mesmo maravilhosas. Parabéns a ela.

0: Alex, um beijinho muito grande para a Ana, para a Eunice, para a sua mãe, continuação de umas boas festas. A música que eu queria ver, o Zezito, toca a dançar.
1: Zezito toca a dançar, pronto, mas é para dançar, dona Fátima.
0: Esse tanto está tão mamado, querida, esse tanto está com um caso muito sério, para ver se a gente dança, para ver se a gente alegra.
1: É isso, vai dançar e vai alegrar. Amanhã vem chuva.
0: Amanhã vem chuva. Sabem que era bicho já?
1: Pois, se calhar já começa ao final da tarde, mas amanhã vem chuva.
0: Minha nana disse, minha mãe, vais sair amanhã, mas amanhã não vais sair, porque amanhã te vais chover. Muita chuva de amanhã. Eu já disse a ela que amanhã já tiraste o gol da chuva de Aguivaldi. Está chovendo cá,
1: não. Não, mas hoje ainda se vai aguentar, mas eu acho que a partir da meia-noite entramos em alerta amarelo para a chuva.
0: Até deitada, não me interessa, não é?
1: Haja saúde, pronto.
0: Obrigada.
1: Beijinhos.
0: Um bom dia para ti, querida. Tudo bom.
1: Adeus.
0: Até a próxima, na cedo, para a Maria Carreiro, também um beijinho para elas.
1: Ok, está bem, está entregue.
0: Obrigada, querida.
1: Beijinho. Será que vai? Eu rimo com ela porque ela diz-me assim: misericórdia, Lucélia, muita entrevista fazes tu. Antes de irmos para o ar, tem de ser, temos o rally à porta e queremos levar o máximo possível até si. São praticamente 10 horas, 30 minutos. Cá estão os abraços para a Dona Maria do Céu do Agrião. Um beijinho para si, Dona Maria do Céu, para o seu marido, para a Vânia, para as meninas e para toda a família, é claro. Eu só espero que seja o abraço.

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Entretanto, nós vamos continuar a mandar sugestões por aqui, a dar-lhe conta de que o restaurante do Clube Naval no Cais, em Vila do Porto, tem sempre uma saborosa ementa e há diariamente a sugestão do próprio restaurante. Relembrar também que o Clube Naval tem aquela vista para a Marina de Vila do Porto. E hoje há febras para o almoço na Moagem, em Almagreira. Relembrar que o stand Rui Caro na Flor da Rosa, em frente aos bombeiros, hoje tem em destaque um Fiat Punto, 95 cavalos, e é do ano 2018. É lá que está o Paulo Luz. 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Damos-lhe a conhecer o horário de fecho dos troços. Na sexta-feira, dia 7 de agosto, para a prova teste, estará fechada a Estrada Regional 2, Monteiro, entre as 8 da manhã e a 1 da tarde. Também na sexta-feira, para a super especial Explore Santa Maria, estarão fechadas entre as 16h10 e as 20h30 a Rua Teófilo Braga, o Largo do Recolhimento Santo António, Rua Doutor Manuel Monteiro Velho Ruda, Travessa da Rua Doutor Petencourt, Rua Doutor Luís Petencourt, Canada do Campo, Rua do Mercado, Avenida de Santa Maria, Rua Doutor Luís Petencourt, Rua da Olivença, Rua Doutor Manuel Monteiro Velho Ruda, Largo Doutor Manuel Monteiro Velho Ruda, Rua José Leandro Chaves, Largo Doutor Jaime Figueiredo e Rua do Cemitério. No sábado, dia 8 de agosto, para as provas especiais 2 e 4, Corelas Santa Bárbara, estarão fechadas entre as 7h50 e as 13h as Corelas, o Jogo de São Pedro, a Trevina, Piquinhos, Água de Alto, Xando, João Tomé, Veteiras de Baixo, Fátima, Veteiras de Cima, Lagoinhas e Estrada Regional 2 de Santa Bárbara. Para as provas especiais 3 e 5, Picos Praia, estarão fechadas entre as 8h20 e as 13h30 a Estrada Regional 1 do Loural, a Estrada Municipal da Cruz, a Estrada Municipal da Glória e a Estrada Municipal de Malbusca. Para as provas especiais 6 e 8, Ginjal Anjos, estarão fechadas entre as 12h20 e as 17h30 o Ginjal, a Flor da Rosa, a Cruz Teixeira, o Caminho da Zamba, a Estrada Municipal de Santana, o Caminho da Escola e o Caminho Rural das Areias. E finalmente, para as provas especiais 7 e 9, Salto São Pedro, estarão fechadas entre as 13 e as 18h15 a Estrada Regional 3, 2A Salto, a Azenha, Santo António, As Almas, a Estrada Regional 1 do Loural, Bom Despacho, Monteiro e São Pedro. 45º Explore Santa Maria Rally. Nas estradas de Santa Maria, a 7 e 8 de agosto. A organização agradece a compreensão. Vamos lá então dançar? Esta é a música pedida pela dona Fátima Clemente em Vila Franca. É com Zezito que vamos tirar o pé do chão. Toda a gente. Inclusive a dona Fátima Clemente. Que é para animar a coisa.

0: Estamos a bater o pezinho. Vamos lá dançar com a ajuda do Zezito. E agora vamos ter com a nossa Mimi. Bom dia, Mimi.
1: Bom dia, Camando Casado. Espera, como é que vão, pessoal?
0: Vamos bem, estamos bem. Estamos com muito trabalho aqui para o rally.
1: Ah, que já te sei.
0: É isso.
1: E compreendo.
0: Olha, e por aí, está tudo bem com o Cacá, com a
1: está
0: Laura, com a Bruna?
1: Olha
0: que bom. Assim
1: está
0: é que é bem. E o tempo? O tempo é que não ajuda.
1: O tempo está muito melhor, Missa.
0: Pois, tem estado muito úmido, temperaturas muito altas, as noites têm sido insuportáveis.
1: Queria muito agoniosa, isso, Ana, que é uma coisa séria.
0: Mas pronto, olha, vai-se superando, o que é que se há de fazer?
1: Ah, já estão com a melhor consigo.
0: Superando e abanando.
1: A verdão, disse Ana, a verdão.
0: E então, quer mandar beijinhos a mim?
1: Ah, disse Ana, eu já disse que Júlio Iglesias, Paloma Blanca, hoje vá para Maria dos Anjos, Sentinela. E vai com o seu nariz.
0: Ok.
1: Homem, isso que não acredite. Vá para a Licena com o seu nariz para o seu filho.
0: Obrigada.
1: Família Santoni da Lente. Vá para as três Marias de Sé. Para os dois de Jones. Para os dois Vinagres. Que é os João José Vinagres e o Carlos Vinagres. Que é o vermelho e o branco que não gostei. Vá para o DJ Mário Malassada. Vá para o Tony Cabral. Vá para o Carlos Alcadinha Mendonça. E de Vaz da Mer. Vá para o senhor João Reinado Rogas com muitas melhores. Aldinho Cinza. Vá para a Eliana, Esmeralda,

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1: Pois, ela diz que está meio escuro e com chuvas que prometem dar chuva. Nuvens que prometem dar chuva. Ok. Não faz mal. Daqui a bocadinho. Primeiro tenho aqui uma música do Carlos Achadinha Mendonça que já lhe mandou um abraço.
0: Ah, está não para ninguém. Mas ele não vê. Aí vem com a tosse, depois a cirzinha, depois fez um espetáculo, mas ele não vê.
1: Pois.
0: Estava curioso, cada vez vim ter com ele.
1: Há de ser no futuro que ele há de vir cá aos Açores fazer espetáculos.
0: E o Tony Cabral, se eu não vou disparar, depois para o bacalhau. Olha, se o bacalhau, para ele não ter comer.
1: Sabe que o Tony Cabral esteve aqui em Santa Maria, ele mandou uma mensagem a dizer: estou na tua ilha, na nossa ilha.
0: Exato. A gente não está na brincadeira.
1: Claro, ele veio aqui a Santa Maria e eu não consegui ver. Nós andamos sempre desencontrados. Eu estava de férias, andamos sempre desencontrados.
0: Para a pescaria, para a pescaria, para o bacalhau de nós.
1: Pronto, está combinado.
0: Está sempre brincadeira.
1: Olha, beijinhos e até amanhã.
0: Ah, beijinhos também. Goodbye, mandou goodbye. Beijinhos, meu amor, adeus. Beijinhos nas suas bochechas. Valeu, beleza.
1: Um abraço, beijinhos, kiss kiss ali para a nossa Mimi, para o Cacá, com tudo de bom. Entretanto, nós vamos ouvir este Eu Voltarei. Este é o pedido do Carlos Achadinha Mendonça, que está a ouvir-nos no Canadá. Abraços também aí para o Canadá. Temos muitos amigos por lá. Quero mandar abraços à equipa da rádio, aos amigos, à família, à Mimi, ao Cacá, ao Américo Mendonça e também ao Rodrigo Torres, que estão nos Estados Unidos da América. Cá está, esta é a escolha do Carlos Mendonça. Um abraço, uma boa quarta-feira.

0: Quem te dera, estamos a 10 minutinhos para as 11 da manhã. Vamos continuando a marcar presença por aqui e a dar sugestões a pensar no almoço. Eu quero que você almoce bem aqui pela Ilha de Santa Maria. Por isso mesmo, hoje a sugestão no Descobridor, ali na sede do Gonçalo Velho, é um entrecosto frito. Digo-lhe também que o Conversa com Letras tem carne de porco à alentejana e um caldinho verde. 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Daqui a pouco há mais sugestões.
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estamos mesmo, mesmo na pontinha final. A 5 minutinhos para irmos embora, estamos a terminar esta nossa edição. Vamos rapidamente ouvir aqui a canção de Paloma Blanca, ali pedida pela nossa Mimi. E já voltamos para as despedidas. Vamos à Paloma Blanca, aqui de Julio Iglesias.

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Não se esqueça, e esta é uma informação da equipa do André Oliveira e do António Freitas, amanhã, quinta-feira, dia 6 de agosto, entre as 9 e a 1 da tarde, vai estar fechado o troço do caminho entre o Paúl e os Anjos para efeitos de uma sessão de treinos e afinação da viatura desta equipa. Estarão asseguradas as condições de vigilância e segurança, incluindo a passagem a veículos de emergência médica e de suco. Ao longo desta semana, estamos a levar até si as agendas do Rally. Vai repetir hoje a agenda às 15h30. Até mais logo.

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0: Estamos de regresso para mais um espaço informativo que acontece de segunda a sexta-feira no Asas do Atlântico. Este é mais um programa Santa Maria Notícia. Vamos recuperar a análise de Alberto Costa e Sérgio Ferreira. Não faz muito tempo que se realizou na Ilha de Santa Maria uma conferência internacional onde vários especialistas, várias pessoas ligadas ao setor espacial estiveram na Ilha de Santa Maria. Teve a oportunidade de assistir. Pelo aquilo que ouviu e pelo aquilo que viu, acha que é importante acontecerem estas iniciativas na Ilha de Santa Maria, porque projetam também a ilha e este setor para além fronteiras geográficas de Santa Maria?
1: Tive a oportunidade de assistir e já uma vez, num outro programa, tínhamos falado nesse ecossistema espacial e, na minha opinião, não devia ser feita em outra ilha senão na Ilha de Santa Maria. É onde tem as infraestruturas, é onde tem um hub espacial, é onde se pode concretizar e aqueles que aqui vêm podem visualizar no terreno os potenciais serviços que a ilha lhes pode fornecer. Bem sei que outras coisas às vezes que se ligam não ao espaço, mas já à tecnologia, vão logo ser puxadas para São Miguel ou para a Terceira. Já vi isso acontecer muito. Mas espero que haja bom senso e tudo o que for ligado à parte espacial que seja feito cá. Foram 4 dias muito interessantes, muito ricos. Tiveram técnicos de todo o mundo, do Japão, da Austrália, europeus, americanos, portanto foi um conjunto de comunicações que foram feitas desde a biomedicina, passando pela parte espacial, passando por tudo aquilo que envolve dentro do espaço, as necessidades que os empresários que estiveram cá, muitas empresas pequenas, foram demonstrando que nós olhamos para a questão espacial e vemos um foguetão a levantar voo. Mas para fazer o foguetão há materiais, há constantes estudos. Esses estudos procuram, tanto no foguetão, nas comunicações, em tudo aquilo que envolve o lançamento, melhorar cada vez mais os materiais, até porque querem ir aterrar na Lua em breve, e o breve, né, nessas coisas depende da evolução dos foguetões. O que também se viu foi que vieram professores com teses que desenvolveram em relação ao espaço, vieram médicos de universidades em que se desenvolve estudo da biomedicina, porque o foguetão vai lá dentro, mas vai um ser humano, e esse ser humano pode adoecer, e há as pressões, e há tudo aquilo que envolve as necessidades de estar depois no espaço e ter uma doença, ou acontecer um problema, e estão a ser desenvolvidas máquinas com as dimensões e com capacidades para que possam ser transportadas, não serem pesadas, mas ao mesmo tempo terem efeito e serem uma defesa para o astronauta. Portanto, no seu conjunto, houve um dos dias que houve um professor universitário, que até houve uma universidade que é que fez a promoção deste encontro cá com uma empresa japonesa e a ESA, e o que se verificou foi que eles não se conheciam. Foi uma oportunidade para trocarem informação entre si. Eles diziam que os jantares eram muito ricos, porque depois agrupavam-se em situações de interesse comum, porque havia uns que era biomedicina, outros era mais o lançamento do avião, do foguetão, e assim sucessivamente. E foi interessante ver que em Santa Maria as pessoas chegaram a uma conclusão que se deviam fazer mais encontros destes, porque as 50 pessoas cá estiveram, como digo, desde empresários, médicos e professores universitários, principalmente os empresários, consideram-se pequenas empresas. O que é que acontece numa pequena empresa? Está a estudar uma componente técnica para a biomedicina, ou para o furtão, ou isto, ou aquilo. Mas tem que haver, depois de ter o modelo preparado e estudado, tem que haver quem lhe compre. Porque tudo aquilo que é a parte espacial é muito cara. E eles vivem de subsídios e de dinheiros que são muito difíceis de arranjar. E num certo dia houve um dos palestrantes que disse: o nosso problema é a SpaceX, porque a SpaceX consegue os contratos que o governo da América tem, e tem um conjunto de valências que matam estes pequenos empresários, porque no fundo são pequenos empresários que estão a tentar encostar-se ao programa espacial. Ora, tudo aquilo que eles apresentaram ali, eu próprio comecei a olhar para aquilo e achei: olha, algumas das coisas, principalmente na biomedicina, pode ser que sejam compradas por as companhias que façam o envio de foguetões, porque também eles trabalham com a estação espacial, mas também algumas aplicações podem servir para a comunidade, para os habitantes do planeta, porque é através, às vezes, desse tipo de estudos que se desenvolvem novas máquinas. Porque eles estudam a pressão que é exercida no cérebro com os lançamentos, as acelerações e desacelerações, o coração, o corpo, como é que se comporta, e no fim também estão a estudar o corpo humano, que pode servir para aplicações que não do espaço. Foi um bom momento para Santa Maria. Falou-se especificamente sobre a única companhia que neste momento está cá sediada, o Atlantic Space Consortium. Apareceu uma ou duas empresas que são concorrentes em relação ao Space Rider, porque o Space Rider vai acontecer em 2027, que é o lançamento da estação de Kourou na Guiana Francesa, de um protótipo espacial que vai levar alguma carga, e vão ser feitas experiências científicas e vão vir aterrar aqui ali na parte de baixo da pista do aeroporto, já para o lado de Santana, ali por aquele enfiamento abaixo, e aliás, mais para os emissores. E apareceu uma ou outra companhia concorrente com ela, com outros protótipos que evidentemente neste momento o que está para ser lançado já está escolhido. Falou-se também em voos suborbitais, mas isso é um pequeno foguetão que vai ser lançado, e é questão de saber até a altitude que ele chega. E voos orbitais já têm outra complexidade, estão em estudo, mas neste momento ainda não há uma previsão. Pena é que o centro espacial que está para ser construído há alguns anos e que já teve verba não tenha avançado ainda. Falam que será nos próximos meses, mas desde que ele foi falado e dado a conhecer, era para ser construído nos próximos meses. Porque vai ser mais um sítio onde podem vir técnicos para fazer reuniões e desenvolver mais ideias sobre o espaço e, ao mesmo tempo, mais alguns postos de trabalho qualificado para a Ilha de Santa Maria.
0: Sérgio, não sei se teve a possibilidade e a oportunidade de assistir a alguma destas conferências, mas, de qualquer das maneiras, considera também importante que se faça estas reuniões na Ilha de Santa Maria?
2: Olha, eu infelizmente não tive mesmo a oportunidade de assistir a nenhuma das conferências, mas acompanhei, por uma questão de curiosidade, quer a comunicação social local, quer a comunicação social nacional, aquilo que foi dizendo sobre... sobre a conferência, enquanto ela decorria, e a primeira conclusão que se chega, e que acho que será o mais importante nisso, é que aquilo que era uma miragem, e foi uma miragem durante muitos anos, com sucessivos adiamentos, etc., não vamos agora contar a história toda, toda a gente a conhece, parece que finalmente deixou de ser uma miragem e o hub espacial de Santa Maria, porque agora já podemos falar, é num hub espacial onde tem diversas vertentes, o hub espacial de Santa Maria será uma realidade. Goste-se mais ou goste-se menos, neste caso eu sou daqueles que apoia, mas sei que há gente que não apoia, mas goste-se mais ou goste-se menos, será uma realidade que vai implicar já a breve prazo algumas dezenas de milhões de investimento, e esses investimentos têm sempre repercussões positivas na ilha, porque são empreiteiros que venham, são obras que se fazem, o consumo aumenta, etc. No futuro certamente irá implicar, no futuro relativamente breve, porque falando por exemplo na questão do Space Rider, é para o primeiro semestre de 2028, portanto irá certamente implicar mais alguns postos de trabalho, alguns deles técnicos superiores, outros nem tanto, mas é sempre importante tudo o que se faça na ilha que cria postos de trabalho, e portanto sobre essa vertente fiquei muito satisfeito com isso. Há um outro aspecto que eu gostava de salientar, porque a certa altura, aqui há uns anos, começou a existir aqui uma confusão, mas então Santa Maria lança os foguetões e depois os computadores estão em São Miguel, ou estão na Terceira, e quem controla. E penso que isto ficou claro de vez, até mesmo para os especialistas internacionais, o hub espacial é em Santa Maria, e é Santa Maria que eles... só falaram de Santa Maria, ou seja, as potencialidades de Santa Maria, quer se fosse em termos empresariais, quer fosse em termos das hipóteses, das diversas hipóteses, lançamentos de foguetões, acolhimento de Space Rider, etc. Portanto, penso que isso tudo é importante. É claro que nós hoje em dia não há certezas, e então nós vivemos num mundo que a maior certeza que temos é que não há certezas. Portanto, aquilo que é hoje uma realidade pode, perfeitamente, por alguma razão, daqui a 6 meses, não se concretizar. Esperemos que não, mas isso tem a ver, já não tem a ver, nem com a vontade das agências espaciais, quer seja a Agência Espacial Europeia, quer seja a Agência Espacial Portuguesa, nem com a vontade das empresas, tem a ver com esse mundo mais ou menos louco onde nós vivemos hoje em dia e onde as coisas falham de um momento para o outro porque há um louco qualquer que se lembra de uma coisa qualquer. E esperemos que não, e esperemos que se concretize. Com calma, respeitando o ambiente, respeitando o nosso meio ambiente, meio social, que é muito importante. Portanto, tendo em conta essas condicionantes todas, mas também não há uma coisa que vá criar uma pressão tão grande que a gente agora não possa viver cá, não é isso que queremos, nem é isso que está programado. Portanto, não tenho dúvida, e estou agora sim finalmente mais ou menos otimista que, obviamente, não se vão concretizar cá todos os projetos e todas as oportunidades de negócio. irão se concretizar alguns projetos e certamente quando se concretizarem esses projetos surgirão as empresas interessadas em investir cá. E portanto tudo isso é positivo. Além de que existe aqui mais um ponto positivo em torno, e digo isto em termos de brincadeira, porque se nós acompanharmos a questão espacial de Santa Maria ao longo dos anos, nós reparamos que os nossos políticos, governo e Câmara, quando isto está mal e parece que não vão fazer nada, eles desaparecem. E agora que estão a aparecer de outra vez, deve ser sinal de que isto é realmente alguma coisa para se concretizar e toda a gente se quer colar ao projeto, se bem que o projeto seja um bocado independente das forças políticas, quer, se bem que a Câmara colaborou, sim senhor, não tirar, e o Governo parece que também vai fazer algumas coisas. Mas obviamente que o mérito disso é da Agência Espacial Portuguesa e da Agência Espacial Europeia e de quem cá vier investir. Já é muito bom que as forças políticas, quer Governo, quer Câmara, apoiem naquilo que é as suas competências e que, digamos, que abram portas, ou seja, não criem entraves, ao invés de criarem entraves, abram portas para as coisas poderem avançar com a celeridade necessária.
0: Outro assunto prende-se com a visita dos deputados do PS que realizaram na Ilha de Santa Maria as suas jornadas parlamentares e detectaram que à Ilha de Santa Maria falta uma estratégia para o turismo. Portanto, Sérgio, algo que na Ilha de Santa Maria há muita gente que também fala do mesmo.
2: Eu até acho interessante que venha cá um grupo parlamentar defender uma coisa dessas, porque seria muito mais útil que apresentasse a estratégia. Porque nós andamos aqui há anos, e atenção, não é por ser o PS, aqui não. Andamos aqui há anos a falar de uma estratégia para o turismo, de uma estratégia de desenvolvimento. Já se fizeram 200, entre aspas, obviamente lá fora, não sei quantos estudos, não sei quantos. O turismo é um fenómeno que Santa Maria, de per si, só se for agora por causa da questão espacial, mas de per si não é, nem nunca será, um destino turístico. Não tem dimensão para isso. E, portanto, será um destino turístico integrado nos Açores. O que falha não é uma estratégia específica para Santa Maria. O que falha é uma estratégia dos Açores como um todo, onde Santa Maria não fique de fora. E custa-me um bocadinho a ver, pô, a gente quando faz essas visitas tem que dizer qualquer coisa e depois diz coisas dessas, porque o grupo parlamentar de PS, PSD, seja ele quem for cá, não pode vir para cá dizer que falta uma estratégia. Então apontem à Câmara Municipal ou ao Governo, apontem, não, vocês têm que ir por aí. O Governo pode concordar e a Câmara pode concordar ou não concordar, porque obviamente é livre disso. Mas tem é que apontar, não, vocês têm que ir por aí, têm que fazer assim ou têm que fazer assado. Não é chegar aqui, fazer uma conferenciazinha, que eu por acaso vi na televisão, convocar uns empresários, e muito bem, que foram lá falar e defender os seus interesses e dar a sua ótica, e dizer que falta uma estratégia. Mas qual é a estratégia? Para dizer que falta, a gente todos já sabe que falta. Mas isso eu já defendo aqui, já defendi mais o Alberto várias vezes, o grande problema da estratégia. E atenção, para quem, eu vou falar agora por uma questão, digamos, daquilo que é a minha sensação, a minha. Nós estamos aqui a meio do verão. Pá, eu vou à praia, vejo muita gente de fora e coisa, nós também temos as limitações que temos e não podemos crescer muito, porque se o turismo não acompanhar, coitados dos empresários. Ok? Portanto, tem que haver aqui tem que ir havendo um equilíbrio entre a nossa oferta e aquilo que é a procura. E tanto quanto eu sei, tanto quanto me dizem e tanto quanto eu vejo, os restaurantes estão cheios, a hotelaria está mais ou menos cheia, aí não está cheia. Agora, que falta uma estratégia, obviamente falta, mas falta uma estratégia regional da qual Santa Maria faça parte. Existe sempre um problema, porque nós estamos fora dos roteiros turísticos. Nós e a Graciosa, penso que somos mesmo as duas ilhas mais prejudicadas. Santa Maria e a Graciosa. E, aliás, se formos analisar as estatísticas, chegamos basicamente a essa conclusão. Porque existe o roteiro do Triângulo, existe o roteiro do grupo ocidental, ou seja, Flores e Corvo, e depois São Miguel, digamos, é o grande impulsionador, mais a terceira. E Santa Maria Graciosa está um bocado fora disso. Portanto, a questão que está aqui é uma estratégia regional onde Santa Maria faça parte desse conjunto, faça parte dos roteiros turísticos dos Açores. Isso é que se calhar ainda não está definido. Porque promover Santa Maria de per si, por muito boa vontade que a Câmara tenha, e tem, vai às BTLs, vai não sei o quê, mas também tem limitações orçamentais, não pode estar agora em todas as feiras de turismo. Muito fazem os nossos empresários das marítimo-turísticas que promovem, muitas vezes, à sua conta. A ilha, é óbvio que estão vendendo o seu serviço, mas ao mesmo tempo estão promovendo a ilha, muito se faz. Há uma estratégia, obviamente que não há, mas que não há, ou pelo menos aquela que está delineada não afeta diretamente o turismo em Santa Maria, que era necessário uma. É, mas também o grupo parlamentar do PS podia dar uma ajuda e pelo menos apontar um caminho.
0: Subscreve aquilo que o Sérgio disse, Alberto?
1: Eu, enquanto Presidente de Câmara, fiz parte de um grupo de trabalho em que o Governo da Região estava a promover uma estratégia regional de turismo para a região toda. Naquela altura, fiquei um bocado a olhar a forma como se construiu. Foi do género perguntar em cada ilha qual eram as valências que achavam que se iam pôr no plano estratégico de turismo para os Açores, e era a opinião de dois ou três que era posta lá: olha, Santa Maria, o mar, porque tem as praias, a paisagem, o riding, os passeios que se faz em grupos pela ilha e não sei o que mais. Numa outra altura, já em deputado, fizeram a revisão a esse plano. A metodologia foi muito parecida e, indo de encontro ao que o Sérgio falou, não houve aqui um entregar a especialistas o estudo de uma forma de tentar promover cada ilha por si, por técnicos especialistas, porque há técnicos especialistas em empresas especializadas. Uma coisa feita de género, com contato 3 ou 4 pessoas em cada ilha, eles vão me dizer e a gente põe aqui e temos um plano. Ora, é isso que nos falta, é haver estudos especializados para cada ilha. Hoje vê-se que Santa Maria já tem um conjunto de dinâmicas, as marítimo-turísticas, os passeios a pé, o wiking, o conhecer a própria ilha. Tem a componente espacial que é visitável, portanto tem alguns pontos de interesse, e depois tem a paz da natureza, é seguro, são tudo coisas, palavras pequenas, mas que para quem vive em cidades grandes e com insegurança, etc., vais para um sítio onde as pessoas até deixam a porta aberta e saem e vão dar uma volta, isso também para certos nichos de turismo é uma atração. Ora, o que vamos cair é na tal questão de que tem que haver aqui um perfil técnico a estudar. Esse perfil técnico produzir um relatório que seja discutido pelas forças vivas de Santa Maria, no aspecto de mais um achega ou experimenta estudar isto ou experimenta estudar aquilo, que são os que vivem cá e sentem as questões no terreno. E depois é a promoção e as acessibilidades. A promoção, porque quem Quem vai às agências do continente que fazem a venda de pacotes turísticos, muito raramente encontra Santa Maria. O pacote turístico que se vende é entrar em São Miguel, vai o Pico Faial, ou outras vezes é a terceira também é metida, e como foi já dito bem, a Graciosa e Santa Maria ficam aqui lateralmente sempre fora. Tem que haver um pacote turístico que faça isso, como eram as antigas regiões que os Açores tinham, e nós estarmos encostados a São Miguel. Como temos os voos diretos a Santa Maria do continente, haver um pacote turístico que entre por Santa Maria e saia por São Miguel, ou entre por São Miguel e saia por Santa Maria, com certeza com mais dias em São Miguel que com Santa Maria, mas numa altura que eu entrei em algumas discussões sobre estes temas, dizíamos lá que se nós tivéssemos 10% dos passageiros que vão a São Miguel, que houvesse uma forma de os trazer a Santa Maria, a questão quase que se resolvia por aí. Evidentemente que não é bem assim, porque o passageiro, quando o turista, quando sai da sua casa, já leva todo o programa e para onde vai, e muito dificilmente chegará a São Miguel, e mesmo que houvesse o transporte marítimo, que é uma grande falha, se houvesse o transporte marítimo de passageiros, dizer, epá, isto vai-me tirar um dia em São Miguel. Portanto, teria que ser uma coordenação de meios. Voltando agora que falei nisso, o transporte marítimo de passageiros continua a fazer falta. Existe na região toda. Todos os grupos têm. Portanto, Flogi e Corvo têm lá uma embarcação, o Grupo Central tem outra, e inclusive é do meu conhecimento que agora estão também a fazer um terceiro Graciosa. Que aqui não há um São Miguel Santa Maria. Tanto da Terceira Graciosa em embarcações próprias, com conforto, com condições para o turista desfrutar de umas horas de mar, mas em condições, como também das velas de São Jorge, vão à Graciosa, oferecem um passeio de 6 horas, e as pessoas que fazem ali o Faial, Pico, São Jorge, acabam por ter, mas é só oferta sair das velas e ir à Graciosa. Quem é que está na periferia? Está a Santa Maria. Os empresários vão às feiras que podem, muitas vezes, como já foi dito e bem, a seu custo. E teria que existir um conjunto de vontades no turismo a nível Açores, para que pelo menos aqueles que estão no terreno e que têm a atividade aberta pudessem ir a mais feiras, porque nas feiras é que se consegue divulgar a ilha, aquilo que se faz, e atrair turismo. Hoje, com as redes sociais, é fácil se mandar ou se pôr promoção turística, mas ainda há muitas pessoas que fazem isso através das agências de viagens. E numa altura chegou-se a dizer ao governo dos Açores que no inverno deviam convidar agências de viagens continentais para virem 3, 4 dias, como estes senhores vieram agora em relação ao espaço, que provassem a gastronomia de Santa Maria, que conhecessem a ilha no terreno, fossem conhecer as potencialidades que há, e a partir daí saírem com uma ideia de fazer um pacote turística em que pelo menos São Miguel e Santa Maria pudessem estar em conjunto com um preço que fosse convidativo. Porque, como é sabido, e isto sai um bocadinho fora do teu tema, mas não posso deixar de dizer, os habitantes dos Açores, com esta brincadeira das passagens aéreas e para receber o dinheiro é aqui, é acolá, estão a pagar entre 700 a 1000 euros para saírem dos Açores. Estão a pagar entre 700 a 1000 euros. Duas horas de voo, que é um Lisboa-Paris, Lisboa-Londres, custa 70 euros ou 80 euros. O que é que se passa? Não há também um governo regional que fale com o governo da República, que depois fale com as companhias aéreas. Porque isto é tudo muito lindo. A gente vem a receber o nosso dinheiro mais tarde. Mas uma família de 4 pessoas que paga 4 mil euros só para sair, já quando chegar ao destino, tem que ter dinheiro depois para o hotel, para a comida, para uns passeios. Portanto, não é só o turismo que a gente quer receber, mas também a facilidade dos que moram em Santa Maria poderem usufruir do turismo para outros sítios. E portanto, através de se rever todas estas questões de acessibilidades, preços, transportes aéreos, porque é muito caro um turista estrangeiro vir aos Açores. Por o dinheiro que é para vir aos Açores, eles vão uma semana para as ilhas espanholas ou para certos sítios com direito à comida. E, portanto, todas estas componentes e todas estas questões tem que partir de uma entidade regional, como já foi bem dito, é o governo da região, que tem que reunir os agentes económicos de cada ilha e então aí sim fazer um plano estratégico do turismo para os Açores, mas uma coisa que não seja feita como no passado eu vi fazer. Seja uma coisa feita tecnicamente e com preocupações de ir ter com as companhias aéreas, com as agências de viagens e trazer para Santa Maria aquilo que nós possamos receber. Foi bem dito há pouco que também temos a nossa capacidade hoteleira, a nossa capacidade de restauração. E não podemos também pedir aos empresários que invistam de junho a setembro em grandes coisas, porque depois de setembro até o próximo junho do ano que vem, não existir procura.
0: Colocamos assim um ponto final neste espaço informativo.

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para os 6 minutos depois do final das 13. Olá, Alberto. E assim tudo regressa. Assim foi estar aqui na vossa companhia até o final das 14, neste preciso tarde de quarta-feira. De agosto do ano 2026. Seleção musical de Paulo Fernandes até o sinal das 14 horas. Obrigado pela vossa companhia. Neste lado vou tentar levar a melhor música e a melhor companhia. Boa tarde.

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Senhores e vossa, 25 minutos depois do final das 13. Mais uma vez, boa tarde, obrigado pela vossa companhia nesta grande Rádio Asas, nesta ilha de Gonçalves, Santa Maria, Ilha de Sol. Até ao final das 14, seleção musical de Paulo Renato. Então, boa tarde, obrigado pela vossa companhia mais uma vez. Vamos a isto, música maestro.

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1: Vivemos tempos de completa ausência de ética e a todo momento nos deparamos com esta cruel realidade. Basta abrir os jornais para ler, ligar a TV para assistir aos noticiários, caminhar pelas ruas, conversar com as pessoas. Enfim, no nosso cotidiano, facilmente constata-se esta realidade. Precisamos com urgência resgatar os valores éticos e os princípios morais da nossa sociedade. Isso precisa começar por nós. Nos pequenos detalhes, no dia-a-dia, podemos fazer a diferença. Precisamos nos tornar exemplos vivos para que os outros se sintam motivados e compelidos a agir da mesma forma. Devemos ter a consciência que os valores que seguimos, quem os define somos nós. Por isso, não se deixe influenciar por aquilo que não presta, só porque está na moda. Não se apegue a conceitos e a estereótipos negativos e egoístas, vindos de uma sociedade que já se esqueceu há muito tempo dos valores humanos. Saiba escolher aquilo que é bom, que é justo, que é nobre. São os valores humanos que tornam a nossa vida mais digna de ser vivida. Abrace esses valores e não se importe de não andar na moda. Pense nisto e seja feliz.

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1: 45º Explore Santa Maria Rally. Damos-lhe a conhecer o horário de fecho dos troços. Na sexta-feira, dia 7 de agosto, para a prova teste, estará fechada a Estrada Regional 2, Monteiro, entre as 8 da manhã e a 1 da tarde. Também na sexta-feira, para a super especial Explore Santa Maria, estarão fechadas entre as 16h10 e as 20h30 a Rua Teófilo Braga, o Largo do Recolhimento Santo António, Rua Dr. Manuel Monteiro Velho Ruda, Travessa da Rua Dr. Petencourt, Rua Dr. Luís Petencourt, Canada do Campo, Rua do Mercado, Avenida de Santa Maria, Rua Dr. Luís Petencourt, Rua da Olivença, Rua Dr. Manuel Monteiro Velho Ruda, Largo Dr. Manuel Monteiro Velho Ruda, Rua José Leandro Chaves, Largo Dr. Jaime Figueiredo e Rua do Cemitério. No sábado, dia 8 de agosto, para as provas especiais 2 e 4, Corelas Santa Bárbara, estarão fechadas entre as 7h50 e as 13h as Corelas, o Jogo de São Pedro, a Trevina, Piquinhos, Água de Alto, Xando João Tomé, Veteiras de Baixo, Fátima, Veteiras de Cima, Lagoinhas e Estrada Regional 2 de Santa Bárbara. Para as provas especiais 3 e 5, Picos Praia, estarão fechadas entre as 8h20 e as 13h30 a Estrada Regional 1 do Loural, a Estrada Municipal da Cruz, a Estrada Municipal da Glória e a Estrada Municipal de Malbusca. Para as provas especiais 6 e 8, Ginjal Anjos, estarão fechadas entre as 12h20 e as 17h30 o Ginjal, a Flor da Rosa, a Cruz Teixeira, o Caminho da Zamba, a Estrada Municipal de Santana, o Caminho da Escola e o Caminho Rural das Areias. E finalmente, para as provas especiais 7 e 9, Salto São Pedro, estarão fechadas entre as 13 e as 18h15 a Estrada Regional 3, 2A Salto, Azenha, Santo António, As Almas, a Estrada Regional 1 do Loural, Bom Despacho, Monteiro e São Pedro. 45º Explore Santa Maria Rally. Nas estradas de Santa Maria, a 7 e 8 de agosto. A organização agradece a compreensão.

Hoje de quarta-feira, 5 de agosto do ano 2026. Já sabe que às 14 pode ficar com a informação. Depois da informação, vai estar aqui a minha colega Lucélia, até o final das 16. Então, para todos, continuação de uma ótima tarde. Obrigado pela vossa companhia. Durante uma hora, seleção musical de Paulo Renato. Para todos, bye bye.

0: Boa tarde, são 14 horas.
1: 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Sejam bem-vindos a este espaço informativo. Vamos conhecer alguns dos destaques noticiosos. Sindicatos criticam o governo.

insistindo que o processo vai destruir o grupo. Num comunicado conjunto, as forças sindicais manifestaram discordância com o caderno de encargos aprovado para a alienação de 100% do handling, visando a atuação do governo regional. Aquilo que esperávamos que constituísse um verdadeiro processo negocial orientado para a defesa dos interesses dos trabalhadores, da empresa e da região autónoma dos Açores, revelou-se afinal numa mera tentativa de conferir aparência de diálogo de uma decisão previamente tomada, pode ler-se na nota de imprensa. Os sindicatos lembram que a privatização do handling motivou em abril um pré-aviso de greve às horas extraordinárias que foi desconvocada após o presidente do governo regional, José Manuel Bolheiro, ter anunciado a criação de um grupo de trabalho com a presença dos trabalhadores para acompanhar o processo. As estruturas sindicais realçam que participaram no grupo de forma séria, responsável e construtiva, com a apresentação de propostas concretas, equilibradas e execuíveis, que foram quase integralmente rejeitadas nas 5 reuniões de trabalho. Desde a primeira reunião, deixamos claro que não aceitaríamos que, à semelhança do que aconteceu durante a elaboração do caderno de encargos para a privatização da Azores Airlines, SAD Internacional, os contributos dos representantes dos trabalhadores fossem ignorados ou desconsiderados. Os sindicatos mostram-se surpreendidos pela decisão do Governo Regional em avançar unilateralmente com a aprovação do caderno de encargos, dando por encerrado o trabalho desenvolvido. Os representantes dos trabalhadores lamentam que os contributos não tenham sido discutidos, apesar do Governo Regional ter assegurado que as preocupações e propostas apresentadas pelos sindicatos seriam devidamente consideradas na elaboração do caderno de encargos. Na realidade, não existiu uma verdadeira negociação, existiu apenas uma simulação de diálogo, repetindo-se uma prática que, infelizmente, se tem tornado habitual nos últimos anos, criticam os sindicatos. Estas estruturas sindicais consideram esgotadas todas as possibilidades de entendimento pela via negocial perante a decisão unilateral do Governo Regional e adiantam que estão a ser organizadas reuniões com os trabalhadores da SATA Handling para discutir formas de manifestar o descontentamento. Caberá a cada trabalhador decidir de forma democrática quais as medidas que consideram necessárias para manifestar o seu profundo descontentamento e a sua desilusão perante um processo que ameaça destruir a SATA, fragmentar os seus serviços e colocar em causa atividades imprescindíveis à coesão territorial e à mobilidade, alertam os sindicatos. O presidente do PS Açores e deputado socialista eleito pelos Açores à Assembleia da República, Francisco César, questionou o governo sobre a possibilidade de aplicar a título excepcional em 2026 o contingente prioritário destinado aos estudantes da região autónoma dos Açores em todas as fases do concurso nacional de acesso ao ensino superior, incluindo a segunda fase e a fase de candidatura associada à época extraordinária de exames. Numa pergunta dirigida ao ministro da Educação, Ciência e Inovação, o parlamentar socialista alerta para as consequências das falhas registadas na realização, classificação e divulgação dos resultados dos exames nacionais que colocaram milhares de estudantes numa situação de incerteza e obrigaram muitos deles a tomar decisões sem disporem de toda a informação necessária. Para Francisco César, esta situação assume especial gravidade no caso dos estudantes açorianos, uma vez que o contingente prioritário da região autónoma não é aplicável à segunda fase do concurso nacional de acesso ao ensino superior. Não é aceitável que os jovens açorianos sejam penalizados por erros administrativos pelos quais não têm qualquer responsabilidade, sustenta Francisco César. O deputado do PS Açores recorda que o contingente Açores constitui um instrumento de promoção da igualdade de oportunidades criado para compensar as desvantagens decorrentes da insularidade e da distância, permitindo que os jovens açorianos possam competir em condições de maior equidade no acesso ao ensino superior. Acresce que estes estudantes, diz Francisco César, enfrentam desafios acrescidos na organização das deslocações, na procura de alojamento e na preparação da mudança de residência, circunstâncias que justificam uma resposta excepcional perante a situação criada este ano. É também referido que o próprio governo reconheceu o caráter extraordinário desta situação ao criar uma época extraordinária de exames, defendendo Francisco César que esta é uma resposta que deve ser acompanhada por medidas que assegurem a igualdade de oportunidades no acesso ao ensino superior, garantindo que nenhum estudante açoriano vê as suas obrigações condicionadas por falhas que lhes são totalmente alheias. O deputado socialista à Assembleia da República questiona o governo sobre a disponibilidade para alargar excepcionalmente a aplicação do contingente Açores a todas as fases do concurso nacional de acesso ao ensino superior este ano e pergunta quando será tomada e comunicada esta decisão, tendo em conta a urgência que o calendário da candidatura exige. O grupo parlamentar do Chega Açores quer apurar a dimensão e os custos reais de toda a estrutura pública ligada ao setor das pescas nos Açores. Reconhecendo a importância estratégica deste setor para a economia e identidade açoriana, o Chega enviou já um requerimento ao governo açoriano, onde alerta para a necessidade de maior transparência

0: relativamente ao conjunto alargado de entidades, serviços e organismos que operam direta ou indiretamente neste setor e que são financiados por dinheiros públicos. No requerimento agora apresentado, o Chega Açores solicita ao Governo Regional informação detalhada sobre todas as entidades que, em 2025, beneficiaram de financiamento público no âmbito das pescas, incluindo organismos como a Direção Regional das Pescas, a Inspeção Regional das Pescas, a Lota Açor, estruturas portuárias, fundos de apoio, entidades científicas e de formação. O Chega questiona o Executivo sobre o montante total de financiamento público atribuído a cada entidade, discriminando a sua origem, o número de trabalhadores afetos ao setor, os gastos totais, incluindo despesas com pessoal e serviços, a nível de endividamento das estruturas envolvidas, bem como as receitas próprias geradas por estas entidades. Os parlamentares do Chega solicitam também dados de toda a estrutura pública ligada às pescas, permitindo comparar encargos totais suportados pelo erário público com o valor económico do pescado descarregado nos Açores no ano de 2025. O requerimento inclui ainda um pedido específico de esclarecimentos sobre os encargos associados ao navio de investigação Azores Ocean, recentemente objeto de um contrato-programa e que implicará novos custos anuais para a região. Francisco Lima, deputado do Chega Açores no Parlamento Açoriano, refere que é fundamental garantir que os recursos públicos são utilizados de forma eficiente, transparente e proporcional ao valor gerado pelo setor, defendendo que só com dados claros e consolidados será possível avaliar a sustentabilidade do modelo atual e tomar decisões políticas informadas que beneficiem verdadeiramente os pescadores e a economia regional. Os Açores registaram pelo 9º mês consecutivo uma descida no número de dormidas em alojamentos turísticos em junho, com uma quebra de 3,8% face ao período homólogo e segundo os dados revelados pelo Serviço Regional de Estatística. Em junho, no conjunto dos estabelecimentos de alojamento turístico, contando com hotelaria, alojamento local e turismo no espaço rural dos Açores, registaram-se 506,4 mil dormidas, valor inferior em 3,8% ao registado no mês homólogo, lê-se no relatório de atividade turística do Sereia. Esta é a 9ª descida homóloga consecutiva no número de dormidas em alojamentos turísticos na região e de acordo com os resultados preliminares de junho. No primeiro semestre deste ano, os Açores somaram 1,8 milhões de dormidas em alojamentos turísticos, menos 4,6%, e 578,4 mil dormidas, menos 3,6%. Em junho, a região contabilizou 151,3 mil hóspedes, menos 1,8%, com uma estada média de 3,35 noites, menos 2%. A redução de dormidas no arquipélago segue uma tendência contrária à verificada a nível nacional, já que o país cresceu em média 0,7% em junho e 1,3% no primeiro semestre deste ano, segundo o relatório do Sereia. Das mais de 506 mil dormidas registadas em junho nos Açores, mais de 3 quartos, 76%, foram de turistas estrangeiros, que somaram 385 mil dormidas. O mercado nacional representou 121,5 mil dormidas, equivalentes a 24% do total, e foi o que registou a maior descida homóloga, menos 9,2%. Nas dormidas de turistas do estrangeiro, a redução foi de apenas 1,9%. Entre os mercados externos, os Estados Unidos foram o maior mercado emissor em junho, com 77,7 mil dormidas, 20,2% das dormidas de residentes no estrangeiro, registando um aumento homólogo de 3,1%. Em segundo lugar, com 65 mil dormidas, 16,9%, surge a Alemanha, que ainda assim registou um decréscimo de 0,2%, e em terceiro lugar, a Espanha, com 38,6 mil dormidas, 10%. A Espanha, no entanto, foi o mercado que registou a maior descida face a junho de 2025, seguindo-se a Bélgica, com 18,3%, e o Reino Unido, com menos 16,5%. Em sentido inverso, Israel, com mais 108,5%, Canadá, com mais 23,1%, e Ucrânia, com mais 18,4%, apresentaram os maiores crescimentos homólogos. A ilha de Santa Maria foi a ilha que registou a maior descida, menos 17,2%, seguindo São Jorge com menos 8,2%, São Miguel com menos 5% e Graciosa com menos 3%. Em sentido contrário, o Corvo apresenta um aumento de dormidas de 7,2%, as Flores de 4,1%, o Pico de 2,5% e o Faial e a Terceira de 1,4%. O mercado nacional destacou-se com maior peso nas dormidas nas Ilhas Graciosa, 69,4%, e Santa Maria com 55,9%. Entre os mercados externos, o norte-americano foi o que teve mais peso na terceira, 17,8%, em São Miguel, 16,8%, e na Graciosa, 12,7%, enquanto o alemão se destacou nas Ilhas do Pico, 19,6%, Flores, 18,7%, Faial, 17,9%, São Jorge, 16%, e Santa Maria, com 9,2%, enquanto que o francês dominou na Ilha do Corvo, com 29,2%. Estamos mesmo a finalizar este espaço informativo, não sem antes dar-lhe conta da previsão meteorológica para o dia de hoje e para as ilhas orientais dos Açores. Períodos de céu muito nublado com abertas, aguaceiros em geral fracos. Vento sudoeste, num sousa moderado, 10 a 30 km/h, rodando para sul. Mar de pequena vaga a cavado, ondas do quadrante oeste, de 1 a 2 metros. Está assim concluído este espaço noticioso. Desejo-lhe uma ótima tarde.
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2: Ora viva, boa tarde, seja muito bem-vindo. Vai começar o Entre Margens nesta tarde de quarta-feira, aqui através da sua rádio Asas do Atlântico. São 14 horas, praticamente 12 minutos. Relembrar que estão 26 graus a esta hora por Santa Maria. Temos boas abertas e temos também a umidade a rondar os 79%. Vivemos todas as emoções do Rally. A agenda do Rally vai passar por aqui às 3h30 da tarde. Eu sou a Lucélia e faço-lhe o convite. Venha daí comigo.
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The Weeknd está connosco nesta tarde e nós estamos cada vez mais perto das 3 da tarde. Entretanto, há algumas informações que tenho de lhe dar ao longo desta tarde, a par da música, é claro. E dar-lhe conta de que, pelo motivo de fecho de troços para o Rally Explore Santa Maria, os itinerários das carreiras da empresa de transportes de Santa Maria vão sofrer alterações e algumas delas mesmo cancelamentos. Assim sendo, na sexta-feira, dia 7 de agosto, a carreira 1, das 18h30, entre Vila do Porto e Malbusca, vai ter de se iniciar na Mãe de Deus. Dar-lhe conta de que as carreiras 3, das 16h30 e das 17h30, entre Vila do Porto, Paúl e Vila do Porto, bem como a carreira 5, da Praia Paúl, das 17h45, não se vão realizar. Já no sábado, dia 8 de agosto, a carreira 1, das 12h40, entre Vila do Porto, Malbusca, a carreira 3, do meio-dia e meia, entre Vila do Porto, Paúl e Vila do Porto, e a carreira 5, entre Praia Paúl, das 13h15 às 17h45, não se vão realizar. Tudo isto tem a ver com o fecho de troços para o Rally Explore Santa Maria, que vai acontecer já este fim de semana, sexta e sábado. A empresa de transporte marítimo Parece Machado agradece a compreensão dos seus clientes. Entretanto, tenho aqui uma informação da equipa André Oliveira, António Freitas, a informar a população que amanhã, quinta-feira, 6 de agosto, entre as 9 da manhã e a 1 da tarde, vai estar fechado o troço do caminho entre o Paúl e os Anjos para efeitos de uma sessão de treinos e afinação de viaturas de rally. Convém dizer que estarão asseguradas todas as condições de vigilância e segurança, incluindo a passagem a veículos de emergência médica e de socorro. Calema, Bocumkelé. Eu acho que não é assim, mas não faz mal. Daqui a pouco, se ainda tivermos tempo, temos Westlife antes das 15.

0: Boa tarde, são 15 horas.
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0: Continuamos a acelerar rumo ao 45º Explore Santa Maria Rally. E na terceira agenda, o destaque vai para o papel do Clube Asas do Atlântico, entidade organizadora da prova, através da sua secção de automobilismo e karting. Com António Pincho, vice-presidente do clube, ficamos a perceber a importância do envolvimento dos sócios e de toda a população. E porque um rally faz-se tão bem de histórias, hoje começamos a conhecer alguns dos concorrentes. E a primeira leva-nos a uma paixão de família pelo automobilismo. Vamos conhecer a equipa 53. José Soares, Bruno Figueiredo, pai e filho, que vão para a estrada aos comandos de um Peugeot 206 GT. Fique por aí.
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0: António Pincho, vice-presidente do Clube Asas do Atlântico. Clube Asas do Atlântico é o clube responsável, através da sua secção de automobilismo e karting, de colocar no ar todos os anos, e na estrada, neste caso, o Rally, o Explore Rally Santa Maria. Temos connosco o vice-presidente do Clube Asas do Atlântico, António Pincho. Olá.
5: Boa tarde. Olá, boa tarde.
0: Bem-vindo novamente aqui aos microfones do Asas do Atlântico, desta nossa casa. Uma casa que, com tanto orgulho, organiza o Rally, que é um evento, que é um verdadeiro cartaz turístico para a Ilha de Santa Maria.
5: Eu acho que começamos da melhor forma, realmente, o cartaz turístico. É um facto. Eu acho que é algo super interessante, porque, além de diversificar o tipo de oferta que Santa Maria tem para propor, este cariz desportivo, primeiro, porque há que sublinhar a quantidade de pilotos de equipas marienses que se envolvem, que participam, que vivem o rally, para além de todo o público aderente, que é uma massa absolutamente incrível, que acompanha o rally e os troços ao longo de todo o tempo, sexta e sábado, sem dúvida nenhuma que é algo que me deixa absolutamente orgulhoso.
0: É sem dúvida um evento importante para a Ilha de Santa Maria, mas também para o próprio Clube Asas do Atlântico. É indiscutível que os apoios e que esta lufada de ar fresco que chega também ao Clube Asas do Atlântico para a organização desta prova dá-nos alguma almofada para conseguirmos ir suportando as dificuldades que um clube como Asas do Atlântico e como tantos outros da Ilha de Santa Maria, uma associação, ultrapassam, não é?
5: Sem dúvida nenhuma, e aí cumpre-me realmente sublinhar os apoios espetaculares para além das entidades oficiais, naturalmente a Câmara Municipal, naturalmente a Direção-Geral do Desporto, mas os privados, eu há pouco falava das equipas, e tenho que falar realmente em duas equipas, em termos de patrocínios privados, do André Oliveira e do Carlos Teodoro, que são absolutamente fantásticos da forma como, primeiro, que se entregam ao rally em si, a paixão que nutre pelo rally e também a paixão natural que têm pelo Clube Asas do Atlântico e a forma como nos ajudam a suportar muitos dos encargos que é do rally e naturalmente tornar viável e possível o suporte, vamos dizer assim, do Clube Asas do Atlântico em termos das várias atividades que desenvolve.
0: E daqui a pouco já vamos falar das atividades que estão envolvidas com este Rally de Santa Maria. Somos, de facto, uma grande equipa. A organização só vem mostrar que as diferentes hierarquias dentro do clube funcionam. Há a direção do Clube Asas do Atlântico que organiza tudo, mas depois há as diferentes secções, como, por exemplo, a secção de automobilismo e karting, certo, do Clube Asas do Atlântico, que faz este trabalho excepcional de organizar, no fundo, e de colocar na estrada o Rally.
5: Eu acho que o que nos une são dois fatores básicos. Primeiro, o clube, como simbologia, como história, como memória, como entidade representativa de Santa Maria. E depois a amizade. A amizade, sem dúvida, é o que dilui em muitas situações as enormes dificuldades. Eu não gosto de falar em milagres, porque não se trata de um milagre, isto é efetivamente obra feita. Mas, aceitando essa denominação, é um milagre colocarmos toda esta estrutura e o peso dela na estrada, em execução, com o reduzido número, reduzido relativamente, face às exigências que são necessárias, não é? Mas o espírito de sacrifício, o espírito de entrega, a amizade e o voluntarismo em participarem e ajudarem o clube e a secção de automobilismo, naturalmente, na persecução deste evento, é absolutamente fantástico e é, como digo, eu quase que posso dizer que é um milagre.
6: Uma ilha.
5: Uma ilha.
6: Que é um todo e que, no fundo, estão todos a trabalhar para o mesmo.
5: Isso.
6: A Rádio Asas do Atlântico também tem um papel muito importante nesta transmissão deste rally. Começa muito tempo antes, com todos os spots informativos, toda a informação que vai postando à população, desde fecho de troços de estradas que não estão abertas devido a testes de rally ou um ou outro assunto. A verdade é que o papel que a Rádio Asas do Atlântico tem também neste rally, neste evento, é muito importante, é de utilidade pública para a nossa população.
5: É de utilidade pública, não diria que é muito importante, eu diria que é mais importante. É um vetor que o Clube de Asas do Atlântico detém, surge a sua emissora, e que é absolutamente fundamental, eu sei que é assim, que é a razão de existir do Clube Asas do Atlântico. É a sua grande fundamentação, é efetivamente a estação emissora, onde tudo a partir da qual se desenvolve a estrutura do clube em si, porque tem essa representatividade, porque tem essa possibilidade de dinâmica, de projeção para além, não apenas do concelho, não apenas da ilha, não apenas da região, mas também para além disso, na diáspora e tudo mais. É um facto que não chegamos lá por via das ondas artesianas, não é? Mas já temos verificado várias vezes que conseguimos chegar através das nossas páginas, através dos contactos com quem nos ouve online, e se damos uma dimensão que eu acredito, eu sei, eu continuo a dizer que o acredito não faz sentido, eu sei que a nossa dimensão é quase planetária, diria assim. A minha intenção base é apenas uma provocaçãozinha, é atingir o espaço.
6: Com uma ilha agora muito virada para o espaço.
5: Ora bem.
6: Vamos fazer com muito orgulho mais uma vez as transmissões especiais do Rally, que dá oportunidade para quem está na ilha e não pode ver Rally, mas também para quem está noutras ilhas ou espalhados em qualquer parte do mundo, para poderem estar um bocadinho mais perto de Santa Maria e acompanharem esta prova.
5: Eu acho que o Asas é uma ponte de ligação, ou muitas pontes de ligação. É uma highway, como muitos diriam. É uma autoestrada que nos liga, que faz, estabelece as pontes com N pontos de comunicação, com todos aqueles que de alguma forma retêm a imagem do Clube Asas do Atlântico nas suas memórias, na sua essência, na sua vida, faz parte das suas vidas, e é uma forma de estabelecermos essa ligação. Compete-nos a nós, e não apenas a nós, mas a muitos outros, em várias entidades, alimentar essas pontes, suportá-las, fortalecê-las, de forma a que efetivamente consigamos criar uma relação win-win, em que, por um lado, será bom para o clube porque mantém essa estrutura e justifica essa estrutura através dessas pontes e dessa ligação, e, por outro lado, que traz quem está do outro lado até nós e nos permite abraçá-los num abraço enorme do tamanho do mundo.
6: O Rally de Santa Maria vai estar na estrada a 7 e 8 de agosto e há a festa à volta do Rally. O Clube Asas do Atlântico está de portas abertas o ano inteiro. Nesta altura não é exceção. Aliás, até alarga os seus horários.
5: Exatamente.
6: Para que os sócios e quem nos queira visitar, quem está de férias na ilha, venham até ao clube com festas, com animações, e vai já começar agora na quinta-feira, porque vai haver a apresentação dos concorrentes, que é um momento muito especial onde há aquela espécie de simbiose entre a população e os concorrentes que vão participar, e o Clube Asas do Atlântico está cá para servir,
5: claro,
6: de suporte.
5: Claro que sim. Na quinta-feira eu quero acreditar que vai ser um momento memorável, mais um momento memorável em que as equipas aparecem, a adrenalina está no pico, ou pelo menos no início do pico. Quem nos vier visitar a quinta-feira naturalmente terá a oportunidade de ver as máquinas, estar com as equipas, encontrar amigos, partilhar no clube, e temos naturalmente uma série de atividades em que, para além da apresentação das equipas em si e da partilha entre todos, podemos desfrutar de momentos, e de um momento pós-apresentação em que nos podemos, digamos que, trocar impressões, ouvir alguma música, convivermos mais um pouco, e no fundo, estarmos juntos. A minha ideia é de que realmente vamos ter muitos e muitos teremos poucos.
6: Só relembrar que a apresentação está marcada para esta quinta-feira, dia 6 de agosto, às 21 horas. E depois há aquela grande festa de encerramento que reúne também os pilotos e a população, a entrega de troféus e, novamente, animação noite dentro.
5: Ora bem, ora bem. Depois do descomprimir, e acredito eu, depois do calor que eu estou em crer que vai continuar a existir, deste bafo que está no ar, vamos ter a oportunidade de nos refrescarmos, de nos descontrairmos e deixarmos aos poucos a adrenalina baixar um pouco para nos entregarmos a outra vertigem, que é a vertigem da animação, a vertigem da música. Tenho que agradecer e dar um abraço enorme ao Helder, ao Pipas, ao nosso conhecido Pipas, pelo apoio que nos dá, o apoio que dá ao clube. E eu estou super entusiasmado, estou muito expectante com esse momento, particularmente porque oxalá o tempo esteja em condições. Temos tudo preparado para poder levar o evento para um espaço mais fresco depois da entrega dos troféus no espaço exterior, ao Oasis, não é? Agora estamos realmente e naturalmente condicionados ao tempo, o que não nos impedirá de, em alternativa, poder fazer nas infraestruturas do clube, no solo propriamente dito, mas a nossa expectativa é fazê-lo no exterior, onde naturalmente estaremos muito mais descontraídos, muito menos apertados em termos de calor, mas estou super entusiasmado. E mais, espero sinceramente que muita gente apareça. Façam-nos perceber que o nosso trabalho não é em vão, que os marienses estão connosco, os visitantes estão connosco, quem gosta de nós está connosco. Façam-nos sentir essa força, deem-nos esse abraço, porque precisamos de todos.
6: Queremos também relembrar as pessoas que, durante esta altura do rally, o Clube Asas do Atlântico vai ter um horário alargado, o bar do Clube Asas do Atlântico, para que as pessoas possam vir cá tomar os pequenos almoços, para que possam também desfrutar da tarde. Portanto, vamos ter portas abertas durante mais tempo.
5: Exatamente. Vai estar aberto logo de manhãzinha, exatamente por esses motivos, e para todos aqueles que nos queiram visitar, e prolongar-se-á até que o momento o justifique. E com isso, desde já, me cumpre agradecer aos profissionais do clube e aos colaboradores pela dedicação e pela forma como se tem entregue na preparação. Eu tenho que realçar, é absolutamente fantástico. E naturalmente, Lucélia, compete-me a mim também dar-te os parabéns e agradecimentos pela enorme entrega que tu tens. É uma coisa que me comove realmente, porque através do micro, que se calhar não conseguem perceber que eu tenho a voz assim a ficar meio embargada, mas quando a coisa me começa a tocar no sentimento. Eu adoro o clube, para mim o Clube Asas do Atlântico é uma entidade absolutamente fantástica. Adoro Santa Maria, ou não estivesse cá há 40 anos, e adoro, se é que posso usar este termo, a forma como eu observo que os profissionais do clube, e neste caso particular da rádio e em Tio Célia, percebo a dedicação e o esforço que é preciso para manter de pé, e suportá-la é muito difícil, e que através dessas dificuldades é quase, falta dizer, o milagre acontece, mas só aqui.
6: E só é possível devido a uma grande equipa. Muito obrigado. Para finalizarmos, enquanto vice-presidente do Clube Asas do Atlântico, quero deixar aqui uma mensagem aos nossos ouvintes, aos nossos sócios, para virem até ao Asas, para desfrutarem e viverem a festa do rally de perto, dentro das nossas portas, ao ar livre, mas aqui connosco.
5: Essa é a minha expectativa. O clube só faz sentido, e exatamente pela designação de clube ou associação, como entenderem, só faz sentido se os sócios participarem. Os sócios, familiares, amigos, só se eles participarem é que nos fazem sentir a nós que estamos no caminho certo, que estamos com eles, que estão connosco e que juntos apoiamos o clube e estamos presentes para ele. E eu estou expectante que o trabalho que estamos a dedicar e temos vindo a dedicar ao longo de todo este tempo vai naturalmente justificar-se com uma enorme presença dos marienses. Os marienses são sócios mesmo que não o queiram, porque houve o Asas que trabalha 24 horas por dia, 7 dias por semana, 365 dias por ano, não para. Este é apenas um pequeno prelúdio que nós pedimos, um pequeno lapso de tempo que pedimos de dedicação ao clube, em resultado da exposição que o clube oferece e da presença que o clube oferece ao longo do ano, durante todos os dias, todas as horas.
6: Muito obrigado, um bom trabalho.
5: Eu é que vos agradeço, uma boa tarde, um bom rally.
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0: Vamos então às histórias do Rally. Começamos hoje a conhecer alguns concorrentes. A primeira leva-nos a uma verdadeira paixão de família pelo automobilismo. Os filhos ofereceram o aluguer este ano da viatura ao pai e agora um deles senta-se ao lado como navegador. Com o número 53, José Soares e Bruno Figueiredo estão prontos para viverem juntos esta aventura no Explore Santa Maria Rally. Uma equipa que é mariense e que tem uma paixão que de resto é comum à família. Estamos a falar da equipa que vai este ano para a estrada com o número 53, José Soares, Bruno Figueiredo, com o seu Peugeot 206 GT. E eles estão connosco aqui no Asas do Atlântico. Olá,
7: olá,
0: senhor
7: olá.
0: José. Olá, Bruno. Se calhar vou começar consigo. Não é a primeira vez que o Sr. José faz ralis, mas como piloto é efetivamente a primeira vez.
8: Isso é a primeira vez, já fiz com o meu filho o Rui, e então este ano vamos experimentar uma coisa diferente. Né?
0: Portanto, podemos dizer que é um desafio diferente. Desta
8: sim,
0: vez
8: sim,
0: está
8: sim.
0: com o volante
8: é
0: realmente
8: isso,
0: nas mãos.
8: É isso mesmo.
0: Confia aqui no Bruno.
8: Sim.
0: Para lhe dar as notas.
8: A gente tem que confiar um no outro, não é? É isso.
0: Oh Bruno, tu é realmente a primeira vez que vais participar num rally.
7: É verdade, é a primeira vez, é.
0: Este bichinho pelo rally é algo que é comum a vocês todos. Vocês são uns quantos irmãos e todos gostam de rally.
7: Sim, somos três irmãos. Prontos, fomos sempre acostumados desde pequeninos a assistir o rally na Foz da Rosa. Eu lembro sempre do rally ser na Foz da Rosa ser o último troço, que acabava muitas vezes à noite em piso de terra ainda na altura. E prontos, calhou-nos esse ano realizar o sonho do meu pai. E calhou-me a mim estar no lado dele para ver se cumpre esse sonho, tanto dele como o meu.
0: Então era um sonho seu.
8: Sim.
0: E o senhor passou este gosto pelo rally aos seus filhos? Ia com eles quando eles eram pequeninos ver o rally?
8: Sim, também eles iam sempre também comigo, a gente ia. E tanto que, como eu gosto tanto de rally, tenho acompanhado sempre o Rui, vai ao Pico, ou a Graciosa, tive instante de vez lá com ele. E faço conta de ir ao Pico e ir à terceira. Eu gosto sempre, o que eu possa acompanhá-lo, eu vou sempre.
0: Muito bem. Mas fazer mesmo rally é aqui em Santa Maria?
8: É aqui em Santa Maria.
0: Não está a tencionar fazer noutras
8: não, não.
0: ilhas?
8: Não.
0: Quando se está dentro de um carro de rally, o que é que se pensa?
8: Pronto, a gente em princípio é pensar no perigo, né? Pode vir a acontecer. Mas pronto, a gente também não exagerar, porque também não tem grande conhecimento do carro. E pronto, vamos já. Aquela questão de divertir um bocadinho, ver se a gente chegou ao fim, e é o que eu queria, pelo menos, chegar ao fim, então.
0: O pai diz que é não exagerar. Quando ele diz não exagerar, é não ter assim o pezinho um bocadinho pesado no acelerador.
7: Vá-me calhar a mim chamar a atenção. Prontos, porque a verdade é que as estradas não têm muitas condições em alguns sítios, e prontos, a gente quer é chegar ao fim. Agradecer a todos os nossos patrocinadores, amigos e família, toda a apoiado, e fazer a festa lá embaixo e se Deus quiser, com toda a gente.
0: Agora que estamos já em contagem decrescente para o rally, começa um nervoso miudinho.
8: Um bocadinho.
0: Já estão os dois nervosos?
7: Já.
8: Sim.
7: Ansiosos. Nunca mais chega.
0: Se olharmos para o itinerário, para o figurino da prova este ano, qual é aquele troço que vocês acham que vai ser mais interessante de fazer e qual é aquele que vocês acham que vai ser mais difícil de fazer? Conseguem eleger?
8: Pronto, para a gente talvez mais fácil, a gente conhece, que é o da Flor da Rosa, Santana.
0: Uhum.
8: A gente mora lá, para isso. Agora pronto, temos ali o salto.
7: Picos Praia
8: também, acho que é um bocadinho a descer, um bocadinho perigoso, mas pronto, a gente vai dentro dos nossos limites, né?
7: Nosso ritmo.
8: Isso.
0: E por exemplo, a Super Especial, no meio de Vila do Porto, com aquela gente toda a ver, não vos assusta também?
7: Eu acho que a Super Especial é tal coisa. Velocidade, ok, é preciso. Já estamos ali para agradar o público, por isso vamos lá ver como é que corre. Também não queremos a tal coisa danificar o carro. Vamos ao nosso ritmo.
0: Que carro é que vocês levam para a estrada, Sr. José?
8: É um Peugeot 206 GT.
6: Falei-me um bocadinho deste carro.
7: O carro foi alugado ao Sr. Francisco Costa.
8: Isso.
7: E pronto, como era meu irmão também, Rui, é muito amigo dele, e então tem uma disputa amigável. Pronto, meu irmão tratou tudo, mais meu irmão Ricardo, e pronto, eles já contrataram tudo a nível de mecânica.
6: Portanto, este foi uma espécie de oferta.
7: Sim.
6: Para o pai que queria fazer rally, e foi, eles resolveram dar como oferta o carro, neste caso alugar um carro.
7: Exatamente.
6: Para ele poder fazer o rally. Não tinha de remédio.
8: Sim.
6: Depois dos filhos alugarem um carro para o senhor. Sim. Fazer o rally.
8: Pelo menos aproveita-se, né?
6: Mas sente mais o peso da responsabilidade?
8: Bom, pois com certeza, né? Uma pessoa tem que, tal coisa, ver se corre tudo bem.
7: E aproveitar,
8: e aproveitar o máximo da gente, brincar um bocadinho, está bem?
6: Ele vai dar as notas, ele vai conduzir. Vocês dentro, vocês como é que são no vosso dia-a-dia? Vocês são, apoiam-se um ao outro? São mais de se picarem um ao outro?
7: Não, acho que a gente trabalha bem juntos.
6: É.
7: Prontos, meu pai é bombeiro, desde cá, bombeiro de Santa Maria, voluntários, eu também já estou há 25 anos, a gente já trabalhou muito a noite juntos. Muito durante o dia também juntos, por isso acho que somos uma boa equipa. Pronto, acho que temos de ouvir mutuamente para que tudo corra bem. E...
6: portanto, vocês querem fazer o melhor tempo possível, mas acima de tudo chegar ao jardim.
7: Sim, sim.
6: Mas depois há outra conta aí, que é o Rui e a Catarina. Como é que é? Vocês vão ficar à frente deles?
8: Não, eu vou fazer o possível de ficar à minha frente.
6: Ah, é?
7: Há sempre aquela disputa amigável também.
6: Portanto, quer fazer o melhor tempo possível, mas que fique atrás do Rui e da Catarina.
8: Sim,
6: é
8: sim,
6: isso?
8: Sim, sim.
6: É aquele objetivo de pai. É bom conhecer este gosto que vocês têm pelo rally, daí ter-vos convidado para vocês virem aqui à agenda do rally. Não podemos falar com todos, mas gostamos de conhecer algumas das histórias, e a de vocês é de facto bastante interessante. Eu sei que o vosso gosto pelo rally é tanto que eu também sei que vocês foram todos juntos ver o rally de Portugal.
8: Foi, esse por acaso foi uma coisa que a gente já falava da data, vamos ir, então este ano.
7: Sim, foi esse ano.
8: Fomos lá.
7: A família
8: lá
7: foi toda, reunimos tanto os filhos como as noras.
6: Portanto, vai tudo reunido à volta do gosto do rally.
8: Sim, sim.
7: Sim, porque o objetivo da vida, é, se não me engano, é se gozar a vida desde que seja possível. E pronto, meu pai também tem uma certa idade, e era sempre um sonho antigo também, e acho que estamos na fase em que, para realizar sonhos. Fomos ao rally do WRC, porque era um sonho, acho que é o expoente máximo do rally em Portugal, não é? E pronto, mais um sonho agora, conduzir, ele sendo piloto, ter a experiência de conduzir um rally na sua própria casa, na sua própria terra. Por isso, é mais um sonho realizado. O objetivo agora, a partir de agora, é realizar sonhos desde que seja possível.
6: Isto é, vamos fazendo o visto nos sonhos que vão aparecendo na vida, porque há quem diga que a vida são dois dias.
8: Sim, sim.
6: E que é muito breve,
8: isso,
6: e por
8: é
6: isso
8: bem.
6: Há mesmo que aproveitar. Vocês têm algum medo agora para este rally que vem? Nós já falamos de alguns troços que podem trazer algum desafio. Estávamos aqui há bocadinho a falar do tempo. Será que São Pedro vai querer ver rally com o sol?
7: Esperamos.
8: Vai ajudar a gente todos, né?
6: Até porque vocês só têm pneus para piso seco.
7: É verdade.
8: Sim, sim, sim.
6: Isto é uma das dificuldades, caso venha alguma chuva?
7: Pois, porque geralmente, ok, a possibilidade de haver bom tempo é sempre maior. Infelizmente, essa semana está meio atribulado aqui mesmo para tirar as notas.
6: Onde é que anda o verão?
7: Não sabemos. Não
8: acho que não chuva.
7: Acho que é para setembro, outubro.
6: Nós, no Natal, vamos estar na praia.
8: É, deve ser.
7: Bom, olha.
6: Portanto, ficam um bocadinho apreensivos com o tempo, não é?
7: Sim. Sim, porque, pronto, a gente estamos a competir com nós próprios. Mas não, temos colegas e temos pilotos que, pronto, têm outros objetivos, né, na prova. E temos uma lista tão bonita esse ano, com tanto piloto, tanto locais. Temos, a maioria são pilotos locais, acho que é excelente. Mas acho que, pronto, estraga um bocadinho. Se chover, estraga um bocadinho o ambiente.
8: Sim, sim.
6: E este ano há o Santa Maria Challenge pela primeira vez, uma novidade também para dar oportunidade aos pilotos locais para poderem ganhar algum prémio. Vocês são candidatos?
7: Não.
8: Tenho outros melhores que a gente.
7: São 24 equipas, né? São 24 equipas. Por isso, se a gente ficar, pronto, ficar uns lugarzinhos acima do último já é uma vitória. É tal coisa, a vitória para a gente é chegar ao pódio e celebrar com os nossos amigos, família, patrocinadores.
6: E não sei se vocês a esta altura querem deixar aqui algum apoio, algum agradecimento, podem fazê-lo, utilizar os microfones do Asas para deixar.
8: Agradecer às pessoas que deram os patrocínios à gente, que ajudaram a gente, e que o Ali, que toda a gente tenha sorte, não aconteceu nada.
7: Chegar ao fim, fazemos a festa todos no jardim, que seja com bom tempo, com bom tempo. E agradecer a todos os nossos patrocinadores, como o meu pai disse, e família também, muito importante.
8: É todos importantes.
7: Os patrocinadores são todos importantes. Desde quem deu a menor quantia até a quantia para as nós, quem dá de alma e coração. Muito bom.
6: Senhor José, isto é o primeiro de muitos, ao volante.
8: Sim, sim.
6: Agora que vai-lhe tomar o gosto?
8: Não, acho que não. É isso e prefiro ver.
6: Bruno, será o primeiro passo para passares tu para o volante? Para o próximo ano?
7: Quem sabe, esse bichinho já tem. A gente sabe que não pode ser. É muita verba. Pronto, a gente alugou, mas já quem tem carro ainda tem mais investimento ainda. Uhum. Mas fica sempre aberto. Quem sabe mais para a frente possa realizar o sonho de ir ao volante ou levar a minha esposa Cristina Moreira ao volante e termos esse gosto também, porque acho que quem corre por gosto não cansa, é verdade esta.
6: Eu gostava mesmo de ver a Cristina a dar as notas e a ir ao lado do Bruno.
7: É verdade.
6: Eu ajudo-te a convencê-la. José Soares e Bruno Figueiredo vão ir para a estrada neste 45º Explore Santa Maria Rally com o número 53 na porta do Peugeot 206 GT. Muito obrigado, muito obrigado. Sucesso,
8: obrigado,
6: muita
8: também.
6: Sorte.
8: Obrigado.
6: E que estejamos todos juntos no final, no jardim, a festejar.
8: Ok, obrigado. Muito obrigado.
6: A partir de agora, as últimas duas agendas do Rally serão totalmente dedicadas a conhecer as histórias dos concorrentes. Numa lista com 57 inscritos, seria impossível falar com todos. Mas amanhã vamos conhecer Pedro Câmara, uma das maiores promessas do Rally em Portugal. O piloto é natural da Ribeira Grande, São Miguel, e filho do piloto Pedro Câmara. Esteve na Madeira a fazer o rally e vem diretamente para Santa Maria para viver as emoções nas estradas da Ilha do Sol.
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0: Boa tarde, são 16 horas.
1: 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Sejam bem-vindos a este espaço informativo. Vamos conhecer alguns dos destaques noticiosos. Sindicatos criticam o governo açoriano por simular diálogo na venda da SATA Handling. Francisco César quer garantir que estudantes açorianos não são prejudicados no acesso ao ensino superior. Chega Açores quer transparência total nos custos públicos do setor das pescas. Os sindicatos representativos dos trabalhadores da SATA Handling acusaram o governo dos Açores de simulação de diálogo e criticaram o caderno de encargos da privatização da empresa, insistindo que o processo vai destruir o grupo. Num comunicado conjunto, as forças sindicais manifestaram discordância com o caderno de encargos aprovado para a alienação de 100% do Handling, visando a atuação do governo regional. Aquilo que esperávamos que constituísse um verdadeiro processo negocial orientado para a defesa dos interesses dos trabalhadores, da empresa e da região autónoma dos Açores, revelou-se afinal numa mera tentativa de conferir aparência de diálogo de uma decisão previamente tomada, pode ler-se na nota de imprensa. Os sindicatos lembram que a privatização do Handling motivou em abril um pré-aviso de greve às horas extraordinárias, que foi desconvocada após o presidente do governo regional, José Manuel Bolheiro, ter anunciado a criação de um grupo de trabalho com a presença dos trabalhadores para acompanhar o processo. As estruturas sindicais realçam que participaram no grupo de forma séria, responsável e construtiva, com a apresentação de propostas concretas, equilibradas e execuíveis,

surpreendidos pela decisão do Governo Regional em avançar unilateralmente com a aprovação do caderno de encargos, dando por encerrado o trabalho desenvolvido. Os representantes dos trabalhadores lamentam que os contributos não tenham sido discutidos, apesar do Governo Regional ter assegurado que as preocupações e propostas apresentadas pelos sindicatos seriam devidamente consideradas na elaboração do caderno de encargos. Na realidade, não existiu uma verdadeira negociação, existiu apenas uma simulação de diálogo, repetindo-se uma prática que, infelizmente, se tem tornado habitual nos últimos anos, criticam os sindicatos. Estas estruturas sindicais consideram esgotadas todas as possibilidades de entendimento pela via negocial perante a decisão unilateral do Governo Regional e adiantam que estão a ser organizadas reuniões com os trabalhadores da SATA Handling para discutir formas de manifestar o descontentamento. Caberá a cada trabalhador decidir de forma democrática quais as medidas que consideram necessárias para manifestar o seu profundo descontentamento e a sua desilusão perante um processo que ameaça destruir a SATA, fragmentar os seus serviços e colocar em causa atividades imprescindíveis à coesão territorial e à mobilidade, alertam os sindicatos. O presidente do PS Açores e deputado socialista eleito pelos Açores à Assembleia da República, Francisco César, questionou o governo sobre a possibilidade de aplicar a título excepcional em 2026 o contingente prioritário destinado aos estudantes da região autónoma dos Açores em todas as fases do concurso nacional de acesso ao ensino superior, incluindo a segunda fase e a fase de candidatura associada à época extraordinária de exames. Numa pergunta dirigida ao ministro da Educação, Ciência e Inovação, o parlamentar socialista alerta para as consequências das falhas registadas na realização, classificação e divulgação dos resultados dos exames nacionais que colocaram milhares de estudantes numa situação de incerteza e obrigaram muitos deles a tomar decisões sem disporem de toda a informação necessária. Para Francisco César, esta situação assume especial gravidade no caso dos estudantes açorianos, uma vez que o contingente prioritário da região autónoma não é aplicável à segunda fase do concurso nacional de acesso ao ensino superior. Não é aceitável que os jovens açorianos sejam penalizados por erros administrativos pelos quais não têm qualquer responsabilidade, sustenta Francisco César. O deputado do PS Açores recorda que o contingente Açores constitui um instrumento de promoção da igualdade de oportunidades criado para compensar as desvantagens decorrentes da insularidade e da distância, permitindo que os jovens açorianos possam competir em condições de maior equidade no acesso ao ensino superior. Acresce que estes estudantes, diz Francisco César, enfrentam desafios acrescidos na organização das deslocações, na procura de alojamento e na preparação da mudança de residência, circunstâncias que justificam uma resposta excepcional perante a situação criada este ano. É também referido que o próprio governo reconheceu o caráter extraordinário desta situação ao criar uma época extraordinária de exames, defendendo Francisco César que esta é uma resposta que deve ser acompanhada por medidas que assegurem a igualdade de oportunidades no acesso ao ensino superior, garantindo que nenhum estudante açoriano vê as suas obrigações condicionadas por falhas que lhes são totalmente alheias. O deputado socialista da Assembleia da República questiona o governo sobre a disponibilidade para alargar excepcionalmente a aplicação do contingente Açores a todas as fases do concurso nacional de acesso ao ensino superior este ano e pergunta quando será tomada e comunicada esta decisão, tendo em conta a urgência que o calendário da candidatura exige. O Grupo Parlamentar do Chega Açores quer apurar a dimensão e os custos reais de toda a estrutura pública ligada ao setor das pescas nos Açores. Reconhecendo a importância estratégica deste setor para a economia e identidade açoriana, o Chega enviou já um requerimento ao governo açoriano, onde alerta para a necessidade de maior transparência relativamente ao conjunto alargado de entidades, serviços e organismos que operam direta ou indiretamente neste setor e que são financiados por dinheiros públicos. No requerimento agora apresentado, o Chega Açores solicita ao Governo Regional informação detalhada sobre todas as entidades que, em 2025, beneficiaram de financiamento público no âmbito das pescas, incluindo organismos como a Direção Regional das Pescas, a Inspeção Regional das Pescas, a Lota Açor, estruturas portuárias, fundos de apoio, entidades científicas e de formação. O Chega questiona o Executivo sobre o montante total de financiamento público atribuído a cada entidade, discriminando a sua origem, o número de trabalhadores afetos ao setor, os gastos totais, incluindo despesas com pessoal e serviços, a nível de endividamento das estruturas envolvidas, bem como as receitas próprias geradas por estas entidades. Os parlamentares do Chega solicitam também dados de toda a estrutura pública ligada às pescas, permitindo comparar encargos totais suportados pelo erário público com o valor económico do pescado descarregado nos Açores no ano de 2025. O requerimento inclui ainda um pedido específico de esclarecimentos sobre os encargos associados ao navio de investigação

0: Azores Ocean, recentemente objeto de um contrato-programa e que implicará novos custos anuais para a região. Francisco Lima, deputado do Chega Açores no Parlamento açoriano, refere que é fundamental garantir que os recursos públicos são utilizados de forma eficiente, transparente e proporcional ao valor gerado pelo setor, defendendo que só com dados claros e consolidados será possível avaliar a sustentabilidade do modelo atual e tomar decisões políticas informadas que beneficiem verdadeiramente os pescadores e a economia regional. Os Açores registaram pelo 9º mês consecutivo uma descida no número de dormidas em alojamentos turísticos em junho, com uma quebra de 3,8% face ao período homólogo e segundo os dados revelados pelo Serviço Regional de Estatística. Em junho, no conjunto dos estabelecimentos de alojamento turístico, contando com hotelaria, alojamento local e turismo no espaço rural dos Açores, registaram-se 506,4 mil dormidas, valor inferior em 3,8% ao registado no mês homólogo, lê-se no relatório de atividade turística do Sereia. Esta é a 9ª descida homóloga consecutiva no número de dormidas em alojamentos turísticos na região e de acordo com os resultados preliminares de junho. No primeiro semestre deste ano, os Açores somaram 1,8 milhões de dormidas em alojamentos turísticos, menos 4,6%, e 578,4 mil dormidas, menos 3,6%. Em junho, a região contabilizou 151,3 mil hóspedes, menos 1,8%, com uma estada média de 3,35 noites, menos 2%. A redução de dormidas no arquipélago segue uma tendência contrária à verificada a nível nacional, já que o país cresceu em média 0,7% em junho e 1,3% no primeiro semestre deste ano, segundo o relatório do Sereia. Das mais de 506 mil dormidas registadas em junho nos Açores, mais de 3 quartos, 76%, foram de turistas estrangeiros, que somaram 385 mil dormidas. O mercado nacional representou 121,5 mil dormidas, equivalentes a 24%. O total e foi o que registou a maior descida homóloga, menos 9,2%. Nas dormidas de turistas do estrangeiro, a redução foi de apenas 1,9%. Entre os mercados externos, os Estados Unidos foram o maior mercado emissor em junho, com 77,7 mil dormidas, 20,2% das dormidas de residentes no estrangeiro, registando um aumento homólogo de 3,1%. Em segundo lugar, com 65 mil dormidas, 16,9%, surge a Alemanha, que ainda assim registou um decréscimo de 0,2%, e em terceiro lugar, a Espanha, com 38,6 mil dormidas, 10%. A Espanha, no entanto, foi o mercado que registou a maior descida face a junho de 2025, seguindo-se a Bélgica, com 18,3%, e o Reino Unido com menos 16,5%. Em sentido inverso, Israel com mais 108,5%, Canadá com mais 23,1% e Ucrânia com mais 18,4% apresentaram os maiores crescimentos homólogos. A Ilha de Santa Maria foi a ilha que registou a maior descida, menos 17,2%, seguindo São Jorge com menos 8,2%, São Miguel com menos 5% e Graciosa com menos 3%. Em sentido contrário, o Corvo apresenta um aumento de dormidas de 7,2%, as Flores de 4,1%, o Pico de 2,5% e o Faial e a Terceira de 1,4%. O mercado nacional destacou-se com maior peso nas dormidas nas Ilhas Graciosa, 69,4%, e Santa Maria com 55,9%. Entre os mercados externos, o norte-americano foi o que teve mais peso na Terceira, 17,8%, em São Miguel, 16,8% e na Graciosa, 12,7%, enquanto o alemão se destacou nas Ilhas do Pico, 19,6%, Flores, 18,7%, Faial, 17,9%, São Jorge, 16% e Santa Maria, com 9,2%, enquanto que o francês dominou na Ilha do Corvo, com 29,2%. Estamos mesmo a finalizar este espaço informativo, não sem antes dar-lhe conta da previsão meteorológica para o dia de hoje e para as ilhas orientais dos Açores. Períodos de céu muito nublado com abertas, aguaceiros em geral fracos. Vento sudoeste, num Sousa moderado, 10 a 30 km hora, rodando para sul. Mar de pequena vaga acavado, ondas do quadrante oeste, de 1 a 2 metros. Está assim concluído este espaço noticioso. Desejo-lhe uma ótima tarde.
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0: Boa tarde, são 17 horas.
1: Short Story, uma história por semana, por Nuno Fernandes. Bem-vindos a mais um Short Story, em que eu trago uma história por semana. E hoje João Lourenço fala-nos de uma experiência que teve em Londres.
2: Entramos no autocarro para filmar aquilo. E combinámos, pá, a câmara, não sei quem, Nuna, Vera, entra, coisa, entra, a Célia entra, e entra e tal. Entramos e aquilo há ali um problema qualquer. Eu disse, o que é isto? Então, o que é que se passa? Felizes a entrar, um homem, o autocarro, sai. O senhor importa-se de... Eu acho que o Virgílio até nem... O cartão não dava.
3: Não deu.
2: Não deu. Coisa. Vai. E diz para os... Desculpem, em inglês, para aquela gente toda. Mas eu tenho aqui o segundo melhor ator português. Mas tem inglês, reparem. E era português, o homem era português. Que não parecia nada, nada, nada, nada. Olhos azuis, tudo. Tenho aqui o melhor... Porque o primeiro é o Rui de Carvalho. E, portanto, ele é o segundo melhor ator português e eu tenho que tirar uma selfie com ele para chegar logo à noite e mostrar à minha família que isto é uma coisa fantástica. E nós... E pronto.
1: João Lourenço e Virgílio do Castelo trabalharam neste Princípio da Incerteza em cena no Teatro Aberto e tiveram a possibilidade de, em Londres, gravar algumas cenas que depois deram muito mais cor à peça de teatro. Não se esqueça que Short Story poderá sempre passar por aqui, na rádio, mas também nas principais plataformas de podcast poderá encontrar este e outros episódios.

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Ora, muito boa tarde, bem-vindos a mais um Capitão Ruído. O meu nome é Alfredo Rodrigues e vou estar convosco nos próximos, até às 19 horas, pouco menos de uma hora. Começamos hoje com Janis Joplin, com duas músicas seguidinhas. Primeiro Mercedes-Benz e logo a seguir Cry Baby. Quase parecem uma consequência uma da outra, com encaixando bem, muito, muito bem conseguidas. Já com muitos aninhos, Janis Joplin com uma postura social muito, muito específica, muito fora da grelha e portanto, também com umas músicas e com uma voz muito especial. Já de seguida, o que é que vamos ouvir? Em 1985, Bob Geldof e Midge Ure decidiram organizar um evento chamado Live Aid para combater, para angariar fundos para combater a fome na Etiópia. Vários artistas foram convidados, foi em Wembley, no estado do Wembley. Vários artistas convidados de vários tipos de som, de ondas musicais. A coisa estava um bocadinho morna até que o momento em que Queen entraram em palco e conseguiram, provavelmente, nos momentos mais fantásticos.

fantásticos num concerto que depois seria copiado por várias bandas e ainda hoje se faz. Muitos artistas usam, digamos, este jogo com o público, criando uma interação e uma animação muito especial, uma atmosfera mais envolvente. Mas a grande origem foi Queen, Freddie Mercury, que decidiu por si só, no momento, criar aquele evento, aquela interação com o público. Portanto, vamos ouvir algo que não é uma música, chama-se Hi-Yo. Muita gente da minha geração sabe de que é que eu estou a falar. Outros mais novos, como eu vos disse, já ouviram também em vários concertos. Continua-se a fazer hoje, usando músicas do artista em palco. E depois, logo a seguir, encaixando logo de seguida, Hammer to Fall, também do Queen. Muito bem-vindos, boa tarde e vamos à música.

Ora, muito bem, depois desta martelada dos Queen, digamos assim, vamos seguir para algo ligeiramente diferente, para Gorillaz, uma banda caracterizada pelos seus videoclipes de cena em animação. Desde o início que são assim, continuam a fazer essa animação. Sempre super interessante e muito bem conseguida. Em 2005 lançaram Feel Good Inc., um dos seus grandes sucessos do álbum, lançado em 2005. Uma banda que continua na moda, que vai alterando o seu som à medida que vai percorrendo os sítios. Vai conhecendo culturas diferentes. Agora em 2026 lançaram um novo álbum com uma sonoridade muito especial, juntando sons indianos, música tradicional da Ásia também, com eletrónica e tudo isso. Muito bem conseguido. Aconselho a ouvirem. Música que não faz sentido bem. Portanto, já de seguida, Feel Good Inc. dos Gorillaz.

Muito bem. E depois de Gorillaz, em 1985, tínhamos Joy Division a lançarem Love Will Tear Us Apart. Uma música post-punk, alternativa, com uma sonoridade muito especial. A banda tinha características também muito sui generis. O seu vocalista sofria epilepsia, e mesmo assim, criava grandes músicas, e um exemplo disso é, exatamente esta música, Love Will Tear Us Apart, significando o quê? Também que, quando queremos, praticamente tudo é possível.

Ora bem, tivemos aqui um pequeno problema técnico que originou ao recomeço da música. Já de seguida, vamos passar para um ambiente completamente diferente e esta música vai com dedicatória. Já de seguida, com o seu ar radical e sempre com os seus vídeos cheios de energia e sempre com as suas músicas também muito poderosas. Pink com Raise Your Glass para a Belinha.

Ora, muito bem, então depois de Pink com Raise Your Glass, e já que estamos numa dedicatória, vamos já ter de seguida uma música para a menina que hoje me faz companhia, a Emma Rodrigues, que apesar de gostar muito de Capeside, acima que está parecida com isso. Ela, num próximo programa, há de explicar, e K-pop também, e os Hunting Dragons, assim, uma coisa parecida. Vamos então ouvir algo que ela também gosta muito e que até sabe a letra. Não vai cantar, mas sabe a letra. Também de há uma música com muitos, muitos, muitos anos, mas que voltou à ribalta, o seu artista, o seu cantante. Estamos a falar de Michael Jackson, e vamos ouvir Beat It, que é uma música das preferidas da Emma Rodrigues, que por acaso, só mesmo por acaso, é minha filha.

Ora, muito bem, e então já de seguida, depois Michael Jackson, vamos ter Echo and the Bunnymen with, desculpem, com Seven Seas.

Ora, muito bem. E depois de Oasis com Don't Look Back in Anger, vamos continuar o nosso programa. Só dizer algumas curiosidades relativamente aos Oasis. Uma banda constituída pelos irmãos Gallagher, cuja relação enquanto elementos de uma banda sempre foi muito complicada. Inclusivamente acabaram a banda pelos seus conflitos e por travarem-se de razões físicas, também com comportamentos de diva, chegando a serem expulsos de um voo da British Airways, sendo inclusivamente banidos de poder voar na British Airways. Hoje em dia, não sei se ainda são proibidos, mas para já a informação. Já de seguida, Sex on Fire dos King of Leon, e depois uma pequena, só tinham um tipo de música diferente.

0: Ora, muito bem. Depois Sex on Fire dos Kings of Leon, vamos ter uma música escolhida aqui pela Emma Rodrigues, que nos vai apresentar qual é a música. Então, Emma, o que é que tu escolheste?
1: Eu escolhi Gabriela, é uma música que eu gosto, é de uma banda que eu gosto imenso.
0: E como é que se chama essa banda?
1: Cat Sai.
0: Ok, que é tipo K-pop, certo?
1: É pop.
0: Ok, muito bem. E então, gostas muito da música?
1: Sim.
0: Sim, muito bem. Ora, muito bem. E então, também está na hora da nossa despedida. Portanto, vamos a. Está quase a chegar a hora. E portanto, é hora da despedida. Espero que tenham gostado. Hoje, com uns pequenos. Sabotagens do software musical, mas foi mais um dia com música divertida, com momentos animados aqui pelo estúdio também. Vamos e com companhias especiais. Digamos que hoje é o episódio Rodrigues, o primeiro episódio da série Rodrigues. Contei aqui com a Emma Rodrigues e com a Bela Souza. E vamos então ouvir a Skateside com Gabriela, não é a de Cravo e Canela, escolhido pela Emma. Emma, também te pode despedir.
1: Tchau. Obrigada.
0: Muito bem, muito obrigado por terem ouvido o Capitão Ruído. E vamos então abrir Gabriela da Skateside. Até para a próxima semana, com mais animação e esperemos com o verão a dar-lhe em força, embora a previsão seja chover a potes para hoje, mas vamos ver se é tudo um engano.

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0: Boa noite. São 20 horas.
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0: Boa noite, são 21 horas.
1: Integridade Mais, uma rubrica da responsabilidade da Associação All for Integrity. O Serviço Nacional de Cidadania, proposto pela SEDES em 2024, permitiria aos jovens servir numa instituição ligada às funções soberanas do Estado durante um período de 6 a 12 meses. A Associação para o Desenvolvimento Económico e Social considera que este seria um instrumento de formação em cidadania para os jovens e poderia contribuir para o reforço da coesão e identidade nacionais. Neste episódio da Integridade Mais, quisemos conhecer a visão dos jovens sobre esta matéria e como vem a sua relação atual com a política. É nosso convidado João Prestrelo, presidente da SEDES Jovem. João Prestrelo, bem-vindo à Integridade Mais. Muito obrigado pela disponibilidade em estar aqui hoje connosco. Como presidente da SEDES Jovem, que legado é que identifica dos fundadores da associação, como sejam Jorge Miranda, Alfredo Sousa, José Roqueto ou Vítor Constâncio, apenas para enumerar alguns?
2: Bom, Jorge, em primeiro lugar, agradecer o convite e dizer que a SEDES, como elencou e bem, tem na sua história e no seu ADN um conjunto de pessoas absolutamente decisivas para a história do Portugal democrático. Ou seja, na sua fundação, ainda antes do 25 de Abril, houve uma coragem de um conjunto de pessoas que viriam a ser, algumas até já relevantes antes, mas que viriam a ser no futuro muitíssimo relevantes para a história da nossa democracia, até elencou o próprio professor Jorge Miranda com o papel que teve na Constituição. Ou seja, são tudo figuras que foram cruciais no desenvolvimento da democracia que hoje temos. E, portanto, para mim, pessoalmente, é uma grande responsabilidade ver essa história carregada naquelas paredes que são as da SEDES. Todas essas figuras que estiveram no início e que fundaram aquele primeiro núcleo jovem dentro da SEDES e, portanto, esses valores, até falando sobre integridade, eu acho que, sem dúvida, olhando para todos eles, a integridade que com todos eles exercem funções públicas é também um exemplo naquilo que deve ser a SEDES para o futuro e na sua própria sustentabilidade, porque esse também é um objetivo que nós na SEDES Jovem temos, este mais interno, que é garantir um rejuvenescimento da associação e a continuidade do seu papel decisivo nos próximos anos.
1: A SEDES surgiu numa altura de convulsão em Portugal, no início dos anos 70, assistiu e foi essencial à transição democrática. 50 anos depois do 25 de Abril, que mudanças têm de ocorrer, como pediu o Presidente da República na mensagem de Ano Novo?
2: É uma excelente pergunta, Jorge. Em primeiro lugar, os jovens hoje são retratados na vida pública quase como se fôssemos um grupo à parte. Aquilo que nós vemos e aquilo que o Presidente da República tem vindo a dizer é que nós, em primeiro lugar, precisamos de desmistificar aquilo que é o papel do decisor público. Nós temos que combater uma ideia que hoje é dominante, que existe, que é os portugueses contra os políticos. Os políticos são um grupo, os portugueses são outro grupo. Nós na SEDES vejo muitos jovens com vontade de participar na SEDES pelo simples facto de não serem partidários. E a SEDES também não tem um propósito de combater ou de ser uma alternativa aos partidos políticos. Os partidos políticos são cruciais para o sistema democrático, é a única forma de participação dentro do sistema em si. É uma forma que nós não podemos combater e, portanto, daquilo que o Presidente da República pede, aquilo que eu sem dúvida gostava de assistir e que a SEDES Jovem, que eu espero conseguir garantir, é criarmos uma plataforma que permita aos jovens desmistificar os partidos políticos, não acreditarem, até falando de corrupção, não acreditarem que são apenas ou que são meros viveiros de corrupção, que não são, nem toda a gente é assim, a grande maioria das pessoas não são assim e, portanto, se há objetivo do próximo ano 2025, sendo um ano que até do ponto de vista político na Europa e no mundo vai ser dos anos mais difíceis que nós já tivemos até hoje, apesar de nós dizermos isto todos os anos, mas é genuinamente verdade e, portanto, eu espero verdadeiramente que se comece a combater a ideia de que existe a política contra os portugueses e os portugueses contra a política.
1: Dizem que a SEDES é uma escola de cidadania. Vejamos, por exemplo, a recente proposta do Observatório de Segurança e Defesa da SEDES para a criação de um Serviço Nacional de Cidadania em que os jovens possam servir em instituições ligadas às funções soberanas do Estado, da Justiça à Solidariedade Social,

0: e compatibilizar, por exemplo, com a nossa vida de ensino superior, com a nossa vida de ensino secundário, com a vida dos jovens no dia a dia, a cultura democrática dos portugueses é, no meu entender, um primeiro passo no combate à iliteracia que existe sobre o sistema democrático. Nós não podemos dizer que somos democratas e depois dizer que todos aqueles que servem funções públicas são pouco decentes ou que não têm a seriedade, simplesmente porque é a percepção que nós hoje temos. Portanto, eu acho que a cidadania e o papel que os jovens devem ter nesta construção deste próximo futuro começa na sala de aula e começa na escola, mais do que propriamente em participação em órgãos e a trabalhar em determinados pontos das nossas instituições. Mas começa na sala de aula, não a discutir se existe ou não uma ideologia de género, mas a discutir se de que forma é que funcionam as instituições, como é que funciona a Assembleia da República, o que é que são os nossos direitos, liberdades e garantias, como é que funciona uma eleição. Eu, pelo menos, sinto que muitos à minha volta votam aos 18 anos sem ter verdadeiro conhecimento e acesso à informação que poderiam ter numa era de tanta tecnologia e desenvolvimento.
1: Sendo jovens os adultos de amanhã, acha que este programa poderia dar um contributo relevante no combate futuro à corrupção, criando adultos mais sensibilizados para este flagelo?
0: Precisamente. Ou seja, acredito verdadeiramente que a melhor forma, como em tudo na sociedade, em qualquer sociedade democrática, é a partir do sistema de ensino e é a partir da educação que temos que nós podemos garantir não só mais seriedade, mais integridade, mas também cultura democrática e não confundir uma maçã podre com todo um pomar. Isso é também um objetivo que deve ser absolutamente fundamental. Eu acredito verdadeiramente que, através de uma aposta na cidadania, uma aposta na democraticidade, uma aposta no desenvolvimento da literacia política, falamos de literacia financeira, literacia política é também crucial. Através da literacia política, nós preparamos uma geração. Em particular, até acredito que terá impacto para os futuros decisores públicos, estando a par daquilo que é ético e daquilo que não é ético, quando for a vez deles de exercerem funções públicas.
1: O João também faz parte do Centro de Estudos Políticos da Faculdade de Direito da Universidade de Lisboa, que pretende promover a literacia política no meio académico. Considera que a política ainda é algo que só interessa a um nicho de jovens quase elitista?
0: Eu acho que a política é um mundo tão abstrato e tão aberto que acho que é possível todos nós, mesmo aqueles que acreditam que não têm interesse pela vida pública, a encontrar uma determinada área que lhes interesse. Por exemplo, na questão do Orçamento de Estado, agora no último Orçamento de Estado, nós assistimos a anfiteatro absolutamente cheio para discutir, do ponto de vista técnico, o Orçamento de Estado. Portanto, eu acho que é verdade que a bolha é uma coisa que eu até considero muito perigosa para quem se considera às vezes e se insere na própria bolha, porque acreditar e desligar a política daquilo que é a atitude concreta no dia a dia e nas ruas e nos jovens é o primeiro passo para eles não terem interesse. Isso vê-se nas juventudes partidárias. As juventudes partidárias estão fechadas em si próprias e não conseguem ter o papel decisivo que tinham, por exemplo, nos anos 90, onde se chegou a ter, por exemplo, um grupo parlamentar. Quase, quase, entre aspas, quase um grupo parlamentar de uma juventude socialista contra o próprio Partido Socialista em matérias da chamada agenda fraturante. Isso hoje já não se vê. Não se vê em quase grupos parlamentares de jovens dentro da Assembleia da República a criar problemas às direções nacionais dos seus partidos.
1: Termina aqui mais um episódio da Integridade Mais. Foi nosso convidado João Perestrelo, presidente da Sede Jovem. Eu sou Jorge Cravo e convido-vos a seguir o dia-a-dia do All for Integrity nas redes sociais e através do site allforintegrity.org.

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o sentido das palavras, um olhar mais positivo sobre a vida. Vivemos tempos de completa ausência de ética e a todo momento nos deparamos com esta cruel realidade. Basta abrir os jornais para ler, ligar a TV para assistir aos noticiários, caminhar pelas ruas, conversar com as pessoas. Enfim, no nosso cotidiano, facilmente constata-se esta realidade. Precisamos com urgência resgatar os valores éticos e os princípios morais da nossa sociedade. Isso precisa começar por nós. Nos pequenos detalhes, no dia-a-dia, podemos fazer a diferença. Precisamos nos tornar exemplos vivos para que os outros se sintam motivados e compelidos a agir da mesma forma. Devemos ter a consciência que os valores que seguimos, quem os define somos nós. Por isso, não se deixe influenciar por aquilo que não presta, só porque está na moda. Não se apegue a conceitos e a estereótipos negativos e egoístas, vindos de uma sociedade que já se esqueceu há muito tempo dos valores humanos. Saiba escolher aquilo que é bom, que é justo, que é nobre. São os valores humanos que tornam a nossa vida mais digna de ser vivida. Abrace esses valores e não se importe de não andar na moda. Pense nisto e seja feliz.

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0: Boa noite. São 22 horas.
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0: Boa noite. São 23 horas.
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